0: Educação ambiental vira tema em sala de aula. Pablo Mundim.
1: A partir de agora, o país conta com uma política nacional de educação ambiental escolar. Isso significa que as redes de ensino da educação básica devem dar conteúdos relacionados à educação ambiental nas salas de aula.
2: Domingo é de eleições.
0: Polícia Rodoviária Federal atua para manter a segurança e garantir o livre deslocamento dos eleitores. Luciana Colares de Holanda.
3: Polícia Rodoviária Federal orienta que é importante buscar informações sobre o trajeto até os locais de votação.
2: Hoje na apresentação da Voz do Brasil, Mariana Jungmann e Luciano Seixas.
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2: Quem tem valores a resgatar de apostas em bets tem até segunda-feira para fazer isso diretamente nos sites ou aplicativos.
0: Com a proibição dos jogos, os sites têm até essa data para permanecerem no ar.
2: Depois, o dinheiro será devolvido com o intermédio dos bancos.
4: Termina na próxima segunda-feira, dia 5, o prazo para que pessoas que tenham saldo em sites de apostas possam resgatar o valor diretamente nas páginas. De acordo com o ministro da Fazenda, Dario Durigan, desde a última sexta-feira, foram resgatados cerca de 30% do valor que estava em posse das empresas de bets. O saldo a retirar ainda soma R$1,4 bilhão. O ministro destacou que, a partir do dia 6, terça-feira, os sites e aplicativos deixam de operar e os recursos que ainda estiverem nas contas vão começar a ser devolvidos aos apostadores pelos próprios bancos que operam as bets.
5: O jeito mais simples e fácil da pessoa pegar o seu dinheiro de volta é entrar no site e retomar o dinheiro até segunda-feira, dia 5, fim do dia. Lembrando que quem não conseguir fazer, por não ter recebido essa mensagem, por ter tido qualquer dificuldade, qualquer impedimento, que esse recurso, como é das pessoas, vai ser devolvido depois pelos próprios bancos que operam para as bets. Entre os dias 9 e 14 de outubro, vão fazer a devolução.
4: Ainda de acordo com o ministro Dario Durigan, foram identificadas 48 contas em casas de apostas com saldo superior a R$500 mil. Esses perfis estão passando por uma análise mais detalhada por parte do governo. Já o ministro da Justiça e Segurança Pública, Wellington Silva, afirmou que desde a última sexta-feira, mais de 10 mil sites ilegais de apostas foram identificados e retirados do ar.
6: Do ponto de vista de derrubada de sites, o número de hoje, nós já passamos de 10 mil sites encaminhados para a Anatel para a derrubada. Nós estamos refinando os fluxos e estamos aprofundando cada vez mais a questão da fiscalização.
4: Em outra frente, o Ministério da Saúde iniciou uma campanha nacional de prevenção aos danos das apostas online, com depoimentos e um tutorial que orienta o usuário a realizar um autoteste para identificar possíveis riscos relacionados às apostas.
7: Eu vi que tinha um monte de gente ganhando e achei que comigo ia ser igual. Eu estava apostando sem parar, só para tentar recuperar o que eu tinha perdido. A depressão e a ansiedade estavam tomando conta de mim.
8: O SUS pode te ajudar a sair dessa situação. As apostas online são um problema, causam dependência, te endividam e destroem sua família.
4: De acordo com o resultado obtido no autoteste, são indicadas opções de orientação e cuidado, como o teleatendimento disponível no Meu SUS Digital, a plataforma centralizada de autoexclusão do Ministério da Fazenda e os serviços presenciais disponíveis no SUS. O material da campanha e o autoteste podem ser encontrados na página gov.br/apostas online. Reportagem Luana Karen.
0: Para registrar denúncias sobre irregularidades ou oferta ilegal de apostas, acesse gov.br/falabr.
2: Lá é possível descrever o caso com informações que possam ajudar na apuração, informando endereços de sites ilegais. Também é possível anexar documentos, imagens e outros arquivos.
0: A denúncia também pode ser registrada de forma anônima. Nesse caso, a pessoa não recebe protocolo nem pode acompanhar o andamento da manifestação.
2: No próximo domingo, milhões de brasileiros vão às urnas para escolher seus representantes no Executivo e no Legislativo.
0: Para garantir o fluxo no trânsito e garantir que todos consigam chegar aos locais de votação, a Polícia Rodoviária Federal estará de prontidão.
2: O trabalho nas ruas será feito de forma integrada com outros órgãos de segurança.
3: garantir o livre deslocamento dos eleitores até os pontos de votação, manter a segurança e evitar imprevistos a quem vai votar. A Polícia Rodoviária Federal já está trabalhando para isso desde antes das eleições. E o trabalho inclui a integração com outras instituições, tribunais regionais eleitorais, forças de segurança e instituições públicas vão atuar em conjunto no período eleitoral para definir a mobilização em cada local. A diretora de operações da PRF,

0: aplicativo estará disponível nos dias de votação.
1: Para este próximo domingo, estaremos com todo o efetivo disponível. E, além disso, nós temos a publicação de normativos que garantem a fluidez, a segurança viária para o cidadão, por meio da restrição de veículos muito longos ou então que estejam transportando cargas muito pesadas.
0: A restrição de tráfego para veículos pesados vale para os dias 4 e 25 de outubro, primeiro e segundo turnos. E a Polícia Rodoviária Federal orienta que os eleitores se planejem antes de ir votar. Além de se certificar de que está com o título de eleitor em mãos, é importante buscar informações sobre o trajeto até os locais de votação. E a diretora de operações faz um alerta também para quem vai pegar a estrada.
1: Observe as normas de trânsito, utilize o cinto de segurança, peça para os demais usuários do veículo também utilizarem o cinto, não fale ao celular, observe os limites de velocidade. Essa e tantas outras normas de trânsito são essenciais, indispensáveis para que você consiga sair da sua residência e retornar em segurança.
0: A PRF mantém o atendimento à população nas unidades operacionais dos 26 estados e do Distrito Federal e pelo telefone 191. Reportagem Luciana Colares de Holanda.
2: E as Forças Armadas também vão apoiar a Justiça Eleitoral para que a votação e a apuração ocorram com segurança nas eleições.
3: A atuação mobiliza mais de 26 mil militares de regiões isoladas da Amazônia a grandes centros urbanos.
2: O Brasil vai sediar a Copa do Mundo Feminina de Futebol em 2027 e os preparativos para o evento já começaram.
3: Para receber profissionais de outros países que atuarão em atividades relacionadas à competição, o Ministério da Justiça e Segurança Pública publicou regras específicas para autorização de residência temporária de imigrantes que vão trabalhar no Mundial.
2: O diretor do Departamento de Imigrações do Ministério da Justiça, Vitor Sempel, reforça que a autorização não é definitiva e os pedidos poderão ser analisados em até 10 dias úteis.
4: Essa portaria, ela só regulamenta o caso da autorização de residência temporária, até o encerramento do evento ou até 6 meses após o encerramento do evento. Essa portaria, ela cria quase como um fast track, né? Um procedimento acelerado aqui, né? Então, são 10 dias úteis, uma vez protocolado o processo, que o Ministério da Justiça e Segurança Pública tem para analisar aquele pedido.
3: Os pedidos deverão ser feitos pelo Sistema de Gestão e Controle de Imigração no endereço migrante.mj.gov.br.
2: Mais chuvas no sul e estiagem no centro-oeste e norte do país.
3: É o que o fenômeno El Niño deve provocar no Brasil nos meses de outubro, novembro e dezembro deste ano, de acordo com um boletim divulgado pelo INMET, o Instituto Nacional de Meteorologia.
5: O fenômeno climático El Niño deve ganhar força entre outubro e dezembro, período que marca a transição da primavera para o verão. A meteorologista do INMET, Instituto Nacional de Meteorologia, Tamara Parente, explica que se a previsão se confirmar nos próximos meses, o fenômeno deve atingir intensidade muito forte e poderá ser o mais intenso registrado desde 1950.
6: A gente trabalha, né, como uma previsão, mas é certo que o El Niño pelo menos será na categoria forte, podendo chegar até dezembro na escala muito forte, que seria ali a última escala de intensidade do El Niño.
5: O cenário previsto para o país é marcado por contrastes. A região sul tende a registrar chuvas acima da média, que pode causar enchentes, alagamentos e deslizamentos de terra. Já as áreas do centro e do norte do país podem enfrentar períodos mais secos, com aumento do risco de incêndios. As temperaturas também devem permanecer acima do normal em grande parte do território brasileiro. O ministro da Pesca e Aquicultura, Edipo Araújo, alerta que o El Niño também pode alterar os níveis de chuvas das regiões norte e sul do país e, consequentemente, impactar nas atividades dos trabalhadores que dependem da pesca.
7: Temos uma sala de crise do governo federal com um olhar transversal aos diferentes segmentos econômicos e sociais que envolve o público que irá sentir os efeitos do El Niño este ano. Um efeito moderado para alto que deve impactar e contrair muito o ambiente aquático, o que vai impactar diretamente a atividade pesqueira.
5: O El Niño é caracterizado pelo aquecimento anormal e persistente da superfície do Oceano Pacífico na região da linha do Equador. Durante o fenômeno, que normalmente começa a se formar no segundo semestre do ano, as águas ficam pelo menos

0: 0,5 graus Celsius acima da média por um período de no mínimo 6 meses. A Defesa Civil Nacional possui um serviço de alerta sobre riscos de desastre natural. Para receber informações sobre a região onde você está, é só enviar um SMS para 40199 com o número do CEP ou pelo WhatsApp 61 2034 4611. Reportagem Gabriela Noronha.
1: E como o fenômeno climático El Niño pode atingir o agro? Para responder essa questão, o Ministério da Agricultura e Pecuária lançou hoje uma página oficial com informações e orientações sobre o El Niño e seus possíveis impactos na agricultura e na pecuária brasileira.
2: A página pode ser encontrada no site do Ministério da Agricultura, em gov.br/agricultura.
1: E pescadores e pescadoras de todo o país têm até o dia 31 de dezembro para enviar o relatório anual de exercício da atividade pesqueira, o REAP, de 2021 a 2025.
2: O REAP é uma forma de comprovar o exercício do trabalho. Também contribui para manter a licença de pesca ativa no Registro Geral da Atividade Pesqueira, requisito para o seguro defeso.
1: Para deixar tudo regularizado, vá na plataforma Pesque Brasil, do Ministério da Pesca e Aquicultura.
2: Lá informe o que realmente pescou e comercializou, sem deixar informações de fora. Se não tiver pescado em algum período, informe essa situação no relatório.
1: A diretora do Departamento de Registro e Monitoramento da Pesca e Aquicultura, Elielma Ribeiro Borsen, fala da importância do preenchimento do relatório.
3: Para manter seu RGP ativo junto ao MPA, é necessário que você envie o relatório de exercício de sua atividade, o REAP, que pode ser enviado mensalmente ou ao final de cada ano. Fique atentos para não perder o prazo de envio e preencha corretamente com todos os dados de sua pescaria, com todos os dados que são solicitados. Essa informação fortalece as políticas públicas da pesca no país, garantindo a visibilidade dessa importante atividade econômica.
2: O contato com a natureza e a educação ambiental ganham reforço na legislação brasileira.
1: O chamado ECA Ambiental amplia esses direitos para crianças e adolescentes, enquanto uma nova política orienta as escolas sobre educação ambiental e mudanças climáticas.
2: Confira na reportagem de Pablo Mundim.
4: Brincar ao ar livre, ter contato com a natureza e aprender a cuidar do meio ambiente. Esses direitos agora estão expressamente previstos na legislação brasileira para crianças e adolescentes. A nova lei, conhecida como ECA Ambiental, amplia o estatuto da criança e do adolescente e estabelece diretrizes para garantir o acesso a ambientes saudáveis, como praças, parques e áreas verdes. E a escola tem um papel importante nesse processo. A lei incentiva a educação baseada na natureza e a adaptação dos espaços escolares para ampliar essas experiências. E a partir de agora, o país conta com uma Política Nacional de Educação Ambiental Escolar. Isso significa que as redes de ensino da educação básica devem dar conteúdos relacionados à educação ambiental nas salas de aula. A Coordenadora-Geral de Educação Ambiental para a Diversidade e Sustentabilidade do Ministério da Educação, Viviane Vazzi Pedro, explica os objetivos da iniciativa.
5: A iniciativa busca fortalecer a educação ambiental nas escolas e apoiar as redes de ensino em ações de prevenção, mitigação e adaptação às mudanças climáticas.
4: A Política Nacional de Educação Ambiental Escolar prevê ainda apoio às redes de ensino na criação de protocolos de emergência climática e planos de adaptação da infraestrutura escolar, principalmente em regiões mais vulneráveis. Em Brasília, projetos ambientais já fazem parte da rotina de estudantes da rede pública. Na Escola Parque, os alunos participam de atividades que estimulam o cuidado com o espaço coletivo e aproximam as crianças da natureza. É o conhecimento na prática, explica a diretora do colégio, Aline Prota Lana.
6: Poder ter aula no meio da natureza e complementar o currículo de uma forma muito rica, porque aqui eles estão trabalhando só na prática, né? Com todas essas áreas, eles estão trabalhando colocando a mão na massa mesmo, podendo vivenciar tudo isso a partir do contexto que eles já estão inseridos.
4: Na Escola Parque, os alunos aprendem a plantar, cuidar e colher alimentos. O coordenador de meio ambiente da escola, Leonardo Ratano, destaca que essas experiências fazem parte do aprendizado dos estudantes e mostram na prática a importância de preservar o ambiente.
7: Com isso a gente vai aos poucos, né, fazendo essa alfabetização ecológica e criando nas crianças, né, essa importância de preservar o meio ambiente.
4: E o aprendizado não fica só na escola. Arnaldo Alves de Souza, estudante de 11 anos, sabe que pode levar para casa o que aprende nas atividades.
8: Que a gente aprende fez várias coisas e nós podemos fazer isso em casa.
4: O ECA Ambiental prevê a atuação conjunta da União, dos Estados, do Distrito Federal e dos municípios na implementação das medidas. Já a Política Nacional de Educação Ambiental Escolar contará com uma rede de governança para apoiar gestores e redes de ensino na elaboração de protocolos de emergência climática e planos de adaptação das escolas. Reportagem Pablo Mundim.
1: E foi criada uma rede de proteção a profissionais de educação que sofreram violências relacionadas ao exercício da profissão.
2: Agora eles podem contar com serviço de acolhimento, orientação e informação oferecido pelo Observatório Nacional da Violência contra Estudantes, em parceria com o Ministério da Educação.
9: Profissionais da educação que sofreram violência relacionada ao exercício da profissão podem contar com serviço de acolhimento, orientação e informação. A rede de apoio é oferecida pelo Observatório Nacional da Violência contra Estudantes, em parceria com o Ministério da Educação. A iniciativa é realizada por meio de um projeto de extensão da Universidade Federal Fluminense, no Rio de Janeiro. O serviço de acolhimento, orientação e informação aos que sofreram violência como profissionais da educação estão presentes em todas as regiões do país, como explica Erasto Fortes Mendonça, coordenador-geral de políticas educacionais em direitos humanos do MEC.
10: Observatórios regionais sediados em universidades federais nas 5 regiões do país, a rede aproxima o acolhimento das diferentes realidades dos profissionais da educação. O serviço articula apoio pedagógico, orientação jurídica e atenção à saúde mental para educadores que sofrem violência em razão de seu trabalho.
9: O serviço integra o eixo proteção e defesa dos profissionais da educação, da Política Nacional de Educação em Direitos Humanos nas instituições de ensino, a EducaDH. Erasto Fortes destaca a importância de os educadores contarem com essa rede de proteção.
10: Proteger educadoras e educadores contra a violência, a censura e a perseguição é defender o direito à educação e à liberdade de ensinar e de aprender.
9: Entre outras situações, o serviço atende casos de desrespeito à autonomia docente e de exposição indevida de voz ou imagem com acusações contra educadores. O serviço atende casos relacionados à censura a conteúdos escolares ou contra aulas sobre temas como gênero, raça e desigualdade social. Locução: Júlio César de Oliveira. Reportagem: Isaías Godinho.
1: A voz pelo Brasil. O Dia Mundial dos Animais está logo ali, é domingo, 4 de outubro.
2: E quer lugar melhor para lembrar dessa data do que a Transpantaneira? Fazer esse caminho é como estar num safari de verdade, só que bem aqui no Brasil.
1: Ali você dá de cara com jacarés, capivaras, tuiuiús e um monte de aves coloridas que parecem posar para foto.
2: E a grande estrela que todo mundo quer ver de perto é a onça-pintada, que está na lista de espécies ameaçadas.
1: Por isso, o turismo na região precisa ser feito com muita responsabilidade para proteger e também para proteger a região e todas as espécies que vivem por lá.
11: Imagine percorrer uma estrada em que a qualquer momento o próximo encontro pode estar dentro d'água, no alto de uma árvore ou escondido no meio da vegetação. No Pantanal de Mato Grosso, esse caminho existe. É a estrada Parque Transpantaneira, que liga Poconé a Porto Jofre. São cerca de 145 quilômetros de estrada de terra com 125 pontes. Mas, para quem percorre o trajeto, a estrada é muito mais que um caminho. É uma espécie de observatório a céu aberto. Jacarés, capivaras, tuiuiús e dezenas de espécies de aves fazem parte da paisagem. E não é preciso chegar ao destino para começar o passeio. Muitas vezes, a atração está justamente às margens da estrada. A criadora de conteúdo, Beatriz Venturini, saiu de São Paulo para ter essa experiência.
12: O que a gente sentiu foi mais ou menos como se estivéssemos em um safari, né? Porque a gente andava de carro e não sabia o que esperar na próxima ponte. E a gente sempre se surpreendia, né? O que eu mais gostei, acho que foram os jacarés, pela quantidade. E assim, vimos mais de 20, assim, na mesma ponte. É um espetáculo ver as as onças em Porto Jofre. Foram experiências maravilhosas, né?
11: Ainda trilhas e passeios de barco. E quando o dia termina, o Pantanal ganha outros sons e outros moradores começam a aparecer. Mas não se engane, no caso da observação noturna, onde é possível ver antas, um dos maiores mamíferos do Pantanal, é indispensável apoio especializado. É o que explica o coordenador do Centro Nacional de Pesquisa e Conservação de Mamíferos Carnívoros do ICMBio, Rogério de Paula.
13: Passeios, aí viram os safaris noturnos, né, que levam as pessoas, os holofotes, né, as grandes lanternas de luzes que vão fazer a focagem nos campos. É isso. Aí é um turismo um pouco mais especializado, menos individualizado.
11: Para quem visita a Transpantaneira, cada quilômetro percorrido revela sons e cenas inesquecíveis. Um dos encontros mais esperados, sem dúvida, é com ela. A onça pintada. Para a enfermeira Rosiane Feitosa, o momento é inesquecível.
14: Eu tive a oportunidade de ver a onça no Pantanal. Foi um daqueles momentos que a gente sabe que vai guardar para sempre na lembrança, no coração. Ver um animal que eu admiro tanto, livre e no seu habitat natural, foi emocionante demais.
11: O felino, símbolo da fauna brasileira, é uma espécie ameaçada de extinção e está entre os animais monitorados pelo ICMBio. O trabalho inclui pesquisa científica e ações de conservação, como ressalta o coordenador do Centro Nacional de Pesquisa e Conservação de Mamíferos Carnívoros, Rogério de Paula.
13: Quando a gente fala do turismo, né, se o turismo ele não é bem controlado, ele pode vir a ser um problema. Então a gente tem hoje ali nessa área de observação das onças pintadas, você tem uma rede de trabalho onde muitos piloteiros ali de lanches, de barcos que vão levar turistas, eles acabam se concentrando quando se encontra uma onça, porque eles comunicam pelo rádio, todo mundo vai lá mostrar para os seus turistas. Então a gente tem instituir diretrizes, qual que é a distância de aproximação, número de pessoas, né, presentes. Isso a gente começou a ver a necessidade de revisar essa política nos últimos anos.
11: E talvez seja justamente essa a maior experiência de quem atravessa a Transpantaneira, perceber que ali a gente não está apenas passando pela natureza, está entrando no território dela, um território onde cada ponte, cada curva e cada som podem anunciar um novo encontro. Com sonorização de Reinaldo dos Santos, reportagem Karine Melo.
2: E na semana que vem vamos trocar a estrada pelo mar e falar de viagens em cruzeiros brasileiros.
1: Para quem gosta de viajar e conhecer lugares novos, o turismo de cruzeiro pode ser uma boa opção.
2: Eles reúnem lazer e a oportunidade de conhecer vários destinos em um só roteiro.
1: A temporada de cruzeiros começa esse mês e estão previstos 8 navios e 187 roteiros, com oferta de mais de 831 mil leitos.
2: Então vem viajar com a gente e viver essa experiência em alto mar.
1: E essas foram as notícias do governo federal.
2: Uma realização da Secretaria de Comunicação Social da Presidência da República.
1: Com produção da empresa Brasil de Comunicação.
2: Fique agora com as notícias do Poder Judiciário e do Congresso Nacional. Boa noite e bom fim de semana.
1: A gente volta segunda-feira. Boa noite. Música.

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2: STF estabelece regras para petições protocoladas em processos já existentes.
3: Advogados devem identificar processos que envolvam assédio eleitoral.
2: Termina prazo para propaganda eleitoral paga na imprensa escrita.
3: Boa noite, eu sou Marcela Luiza.
2: E eu sou Walter Lima.
3: A presidência do Supremo Tribunal Federal publicou nesta sexta-feira uma resolução com o objetivo de organizar e conferir mais transparência ao envio e à distribuição de pedidos apresentados dentro de processos que já estão em andamento.
2: A medida busca assegurar a regra de que os processos devem ser distribuídos de forma aleatória, mediante sorteio entre os ministros.
3: A norma também pretende reforçar o princípio do juiz natural, evitando que novos pedidos fiquem vinculados automaticamente a um relator específico.
2: A resolução entra em vigor na data de sua publicação e vale apenas para as petições protocoladas a partir dessa data.
3: Advogados devem identificar processos que envolvam assédio eleitoral.
2: A norma vai permitir que a Justiça do Trabalho acompanhe os casos. Marla Lacerda.
4: Ações trabalhistas sobre assédio eleitoral devem incluir um identificador específico no cadastro do processo judicial eletrônico, o PJE. A correta identificação vai dar maior visibilidade ao problema, uniformidade ao tratamento desses casos, além de facilitar a atuação da Justiça do Trabalho. Juízes também devem comunicar ao Ministério Público do Trabalho e ao Ministério Público Eleitoral a existência de fatos que possam caracterizar essa prática. A medida vai ajudar no desenvolvimento de ações de prevenção, fiscalização e combate ao assédio eleitoral, fortalecendo a proteção dos trabalhadores.
3: Há 3 dias do primeiro turno das eleições, termina prazo para propaganda eleitoral paga na imprensa escrita.
2: A regra vale para jornais, revistas e tabloides e está prevista na legislação eleitoral. Guilherme Firmino.
5: Termina hoje o prazo para divulgação paga de propaganda eleitoral na imprensa escrita. Jornais, revistas e tabloides também não podem mais reproduzir essas propagandas na internet. A partir de amanhã, será permitida apenas a distribuição de material gráfico, como santinhos, e a realização de caminhadas, carreatas ou passeatas, até às 10 da noite. No domingo, as sessões eleitorais abrem às 8 horas da manhã e vão até às 5 da tarde, no horário de Brasília.
3: STJ mantém a ação de improbidade contra servidor federal após desclassificação da demissão em PAD, processo administrativo disciplinar.
2: A ação civil pública por improbidade foi ajuizada pela União. Fátima Uchoa.
6: Um advogado da União foi demitido por suposto uso de documentos falsos para obter progressão funcional. Em mandado de segurança no STJ, a primeira sessão reconheceu que a conduta seria ilícito administrativo de menor gravidade, que não justificaria a demissão. Então, a União ajuizou ação por improbidade administrativa com base nos mesmos fatos investigados no PAD, mas o TRF4 rejeitou a petição inicial. Agora, o relator na primeira turma do STJ, ministro Sérgio Coquina, afirmou que a decisão em mandado de segurança não impede ajuizamento ou prosseguimento de ação civil pública por improbidade, pois não foram discutidas a existência dos fatos apurados no PAD, nem a autoria do servidor, mas apenas a proporcionalidade da pena de demissão, que foi afastada.
3: Justiça Federal mantém suspensão de associação indígena suspeita de desvios e apoio a garimpo ilegal no Pará.
2: A decisão acatou um pedido do Ministério Público Federal. Vanessa Pereira.
7: O MPF entrou com a ação após investigações apontarem irregularidades na associação, criada para defender os direitos dos povos Kayapó. Entre os problemas estão a falta de prestação de contas, o uso indevido de recursos coletivos e o incentivo ao garimpo ilegal em terra indígena. A decisão mantém o bloqueio dos repasses mensais da Vale para a associação, que agora são depositados em uma conta judicial. O dinheiro fica protegido para a comunidade e poderá ser liberado pela Justiça para atender necessidades urgentes da população indígena, como saúde e alimentação.
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3: Uma boa noite.
2: Um bom fim de semana e boas eleições.
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8: Eu sou Humberto Pinheiro e estes são os destaques de hoje do Jornal do Senado, que começa agora. Eleição deste domingo renovará 2/3 da composição do Senado Federal. Projeto prevê adaptação para atendimento de saúde digno a pessoas com obesidade. Senado pode acabar com limites de vagas para mulheres em concursos na área de segurança pública. Boa noite. Nas eleições deste ano, o eleitor vai escolher 6 representantes, em uma sequência que precisa ser observada na urna eletrônica. Para o Senado, serão 2 votos. O eleitor deve escolher 2 candidatos diferentes. Os detalhes com a repórter Yasmin Rodrigues.
9: Em 2026, cada eleitor vai votar 2 vezes para o Senado. Mas antes de chegar aos senadores, o eleitor precisa passar por outras escolhas na urna. E saber a ordem dos cargos e a quantidade de números de cada candidato ajuda a evitar erros na hora da votação. A jornalista do Senado, Esther Monteiro, explica a ordem e quantos dígitos devem ser digitados em cada escolha.
10: Primeiro é a vez do deputado federal, são 4 dígitos. Depois, deputado estadual ou distrital, 5 dígitos. E aí é que chega a vez do senador. São 2 votos, 2 nomes diferentes. E são 3 dígitos. E depois é que você vai votar para governador, 2 dígitos, e para presidente da República, 2 dígitos.
9: Também não é possível votar na legenda para senador. Como a eleição para o Senado é majoritária, o eleitor precisa escolher nominalmente 2 candidatos. Em uma eleição, cada estado e o Distrito Federal escolhem 1 senador. Na seguinte, 2. Neste ano, serão renovadas 54 cadeiras, o equivalente a 2/3 da casa. E os 2 votos para senador têm exatamente o mesmo peso.
8: 158 milhões de brasileiros vão às urnas neste domingo. O repórter Márcio Maturana traz mais números desta eleição e recomendações da Justiça Eleitoral.
11: Não se pode entrar na cabine eleitoral com celular ou outro objeto que possa registrar o voto. Esses aparelhos têm que ficar com os mesários, mas o presidente do Tribunal Superior Eleitoral, o ministro Cássio Nunes Marques, recomenda que se levem os números num pedaço de papel.
12: A colinha eleitoral de papel pode e deve ser usada para que eleitoras e eleitores anotem os números dos candidatos e possam votar com calma e certeza.
11: Estão cadastrados 158 milhões de eleitores em 5.571 municípios com mais de 517 mil sessões eleitorais, que se somam a 1.351 sessões eleitorais no exterior. São 13 nomes disputando para presidente, 318 para senador e 7.803 para deputado federal.
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8: 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O Senado vai analisar um projeto de lei que obriga os estabelecimentos que prestam serviços público e privado de saúde a se adaptarem para garantir atendimento digno a pessoas com obesidade. Dados do Ministério da Saúde indicam que, em 2024, a proporção de adultos com obesidade no Distrito Federal e nas capitais de estado superou a marca de 25%. Repórter Alexandre Campos.
15: A ideia do projeto é garantir às pessoas com obesidade o acesso à saúde por meio de equipamentos e mobiliário compatíveis com suas especificidades. Macas, cadeiras de rodas, balanças, aparelhos de aferição de pressão arterial e máquinas usadas no diagnóstico por imagem devem ser dimensionados de modo que possam garantir o pronto atendimento dessa parcela da população. Ao afirmar que essa adaptação nos estabelecimentos garante o acesso aos serviços de saúde, a médica e autora do projeto, senadora doutora Eudócia, do PSDB de Alagoas, citou algumas medidas que podem reduzir o número de casos de obesidade e suas complicações.
16: Conscientizarmos a nossa população que alimentação saudável, balanceada, exercícios físicos e manter a sua rotina de consultas médicas é de suma importância. Obviamente, também fazer o check-up, né, uma vez por ano, ao menos, e na classe infantil é acompanhamento pediátrico.
15: Pelo texto, a assistência às pessoas com obesidade não deverá ser negada ou recusada caso no posto, unidade de saúde ou hospital não haja esse material disponível. A falta de equipamentos adequados também não pode representar qualquer constrangimento, exposição indevida, discriminação ou tratamento indigno.
8: O Senado pode acabar com o limite de vagas para o público feminino em concursos da área de segurança pública. A proposta, já aprovada na Comissão de Segurança Pública e que aguarda votação no plenário, ainda reserva pelo menos 20% das vagas nas polícias e corpos de bombeiros a mulheres. Repórter Bruno Lourenço.
17: O projeto de lei que proíbe a limitação de vagas para mulheres em concursos da área de segurança pública cria ainda a Política Nacional de Valorização das mulheres para o setor. A proposta reserva também pelo menos 20% das vagas nos concursos públicos para as polícias e bombeiros para o público feminino. A relatora na Comissão de Segurança Pública, senadora Damares Alves, do Republicanos do Distrito Federal, defendeu as medidas.
18: O que queremos? Uma política de valorização da mulher lá na Polícia Militar, no Corpo de Bombeiro, na Polícia Civil.
17: A nova política, que será condição para o repasse de verbas do Fundo Nacional do Setor, estabelece igualdade de oportunidades entre mulheres e homens nas carreiras da segurança pública, fim da exclusividade ou preferência dessas atividades para homens, rejeição de práticas, atitudes e crenças discriminatórias e o enfrentamento do assédio e da violência contra mulheres no ambiente de trabalho.
8: Mulheres vítimas de violência doméstica e familiar em situação de vulnerabilidade social e econômica poderão ter acesso ao Auxílio Recomeço. A proposta é análise na Comissão de Assuntos Econômicos, determina que o benefício de até um salário mínimo será pago mensalmente pelo prazo de 6 meses, podendo ser prorrogado. Pelo projeto, o pagamento poderá ser acumulado com outros programas assistenciais. O custeio do auxílio poderá ser feito com verbas da União ou de fundos específicos de proteção às mulheres. Estados, Distrito Federal e municípios também poderão complementar os recursos. Na avaliação do autor da medida, senador Confúcio Moura, do MDB de Rondônia, a dependência financeira pode dificultar o rompimento da situação de violência sofrida pela mulher.
19: Grande parte das mulheres suportam a violência por causa do homem protetor, do homem que é um mantenedor da casa. Mas tirando ela dali, levando para a proteção, garantindo uma sustentação por 6 meses e capacitando essas mulheres, com certeza a coisa melhora.
8: Com trabalhos técnicos de João Lira, o Jornal do Senado fica por aqui. Acompanhe agora as notícias do Tribunal de Contas da União e da Câmara dos Deputados. Boa noite e bom fim de semana.
20: Minuto do TCU.
21: O Tribunal de Contas da União fiscalizou a execução das obras da BR-230 na Paraíba após reclamações da população sobre as condições da rodovia. A auditoria analisou o trecho de 30 quilômetros. O contrato ultrapassou R$ 560 milhões de reais e a obra avançou apenas 32% em 9 anos. O TCU também identificou risco de paralisação por falta de recursos, problemas ambientais e questões contratuais. Na sessão plenária que analisou o processo, o ministro relator Walton Alencar comentou os impactos da situação.
4: O resultado é uma rodovia em obras há muitos anos, com desvios, insegurança viária e prejuízos à mobilidade e à economia da região.
21: Para 2026, estão previstos apenas 12 milhões de reais, sendo que mais de 300 milhões ainda precisam ser executados. Saiba mais em tcu.gov.br.
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22: Discriminação contra pessoas com deficiência nas escolas terá pena maior.
23: Pais de recém-nascidos devem receber treinamento antes da alta hospitalar.
22: Projeto de lei autoriza a instalação de suportes para bicicletas em ônibus.
23: Boa noite. Avança na Câmara a proposta que prevê a instalação de suportes para bicicletas em ônibus. A repórter Silvia Munhato tem mais detalhes.
24: A Comissão de Viação e Transportes da Câmara dos Deputados aprovou o projeto que autoriza a instalação de suportes para o transporte de bicicletas na parte externa ou no interior de ônibus e micro-ônibus. O texto permite a instalação dos suportes nos transportes urbano e rural, cabendo aos estados e municípios definir o percentual mínimo da frota que deve contar com equipamento. A relatora, deputada Leda Borges, do Republicanos de Goiás, explicou que os suportes deverão ser aprovados por órgão ou entidade de metrologia legal, assegurando que a implementação da medida observe critérios de segurança e adequação técnica dos veículos. A proposta que autoriza a instalação de suportes para o transporte de bicicletas na parte externa ou no interior dos ônibus será analisada agora pela Comissão de Constituição e Justiça. Da Rádio Câmara de Brasília, Silvia Munhato.
5: Transportes.
25: Rodrigo de Castro, do União de Minas Gerais, apoia projeto que dispensa até 2032 a cobrança do adicional ao frete para a renovação da Marinha Mercante em transportes destinados às regiões Norte e Nordeste. O benefício vale para operações de cabotagem, navegação fluvial e lacustre.
23: Rodrigo de Castro considera que a prorrogação pode reduzir os custos de transporte nessas regiões, já que o adicional é cobrado sobre o frete marítimo.
25: Gutenberg Reis, do MDB do Rio de Janeiro, apresentou o projeto que autoriza o Instituto Cultural Marinha Mercante a instituir 14 medalhas e ordens honoríficas. A proposta busca valorizar contribuições para áreas como transporte, segurança da navegação e economia do mar.
23: O deputado ressalta a importância estratégica da Marinha Mercante no desenvolvimento econômico, logístico e energético do Brasil. Gutenberg Reis reitera que o reconhecimento de profissionais que contribuem para o crescimento sustentável do setor pode fortalecer a cultura marítima.
5: Economia.
25: A Câmara analisa a proposta de emenda à Constituição que permite que estados e municípios concedam créditos do imposto sobre bens e serviços para doadores e patrocinadores de projetos culturais e esportivos. Na visão de Luiz Fernando Faria, do União de Minas Gerais, a medida preserva o financiamento desses setores após a reforma tributária.
23: O texto estabelece que o Comitê Gestor do IBS vai definir critérios para a liberação dos incentivos sem comprometer a arrecadação dos entes federados. Luiz Fernando Faria ressalta que o apoio tributário à cultura e ao esporte é fundamental para movimentar a economia criativa.
25: Stefano Aguiar, do PSD de Minas Gerais, defende a ampliação da imunidade tributária para entidades esportivas sem fins lucrativos. Proposta sobre o tema em análise na Câmara é que para essas organizações, as instituições de educação e assistência social impedindo a cobrança de impostos sobre patrimônio, renda e serviços.
23: A medida reduz os custos dessas entidades e fortalece atividades esportivas voltadas à inclusão social, à formação de atletas, à educação e à promoção da saúde. Stefano Aguiar explica que a medida alcança organizações ligadas aos movimentos olímpico, paralímpico, clubístico e educacional.
25: A Câmara aprovou e enviou ao Senado o projeto que estabelece diretrizes para a política industrial, tecnológica e de comércio exterior do país. Antônio Doido, do MDB do Pará, apoia a matéria que prevê, entre outros pontos, metas para ampliar a produção, gerar empregos e reduzir desigualdades regionais.
23: Antônio Doido esclarece que o governo federal deverá apresentar essa política ao Congresso no primeiro ano de cada mandato presidencial. A proposta também determina a prestação de contas anual sobre o cumprimento das metas e os resultados das medidas adotadas.
25: Afonso Florense, do PT da Bahia, sugere a criação do Registro Nacional de Beneficiários Finais sob gestão da Receita Federal. A proposta obriga a identificação das pessoas físicas que realmente controlam ou lucram com empresas e fundos de investimento no país.
23: De acordo com Afonso Florense, o objetivo é acabar com o uso de laranjas e empresas de fachada. A medida, na avaliação do parlamentar, integra cadastros públicos para combater a lavagem de dinheiro, a sonegação fiscal e a infiltração do crime organizado na economia.
20: Educação.
25: A Comissão de Educação aprovou uma proposta que prevê punição mais rigorosa para quem discriminar pessoas com deficiência nas escolas. A reportagem é de Agui Pontes.
0: A Comissão de Educação da Câmara dos Deputados aprovou uma proposta que pune com mais rigor atos discriminatórios contra crianças nas escolas públicas e privadas. O projeto da deputada Samia Bonfim, do PSOL de São Paulo, prevê multa de 3 a 20 salários mínimos para o profissional envolvido. Segundo a relatora, a deputada Fernanda Melchiona, do PSOL do Rio Grande do Sul, a proposta se concentra principalmente em dar um nome para os tipos de violência e discriminação que uma criança, adulto ou adolescente com deficiência pode sofrer em um ambiente escolar. Eles seriam dificultar a matrícula, impedir ou inviabilizar a permanência na escola, excluir o aluno das atividades de lazer e cultura, negar profissional de apoio capacitado para atendimento da criança ou adolescente, negar a adaptação do currículo, isso além das demais formas de discriminação previstas no Estatuto da Pessoa com Deficiência. Práticas de bullying e de abuso de autoridade também seriam punidas, segundo o texto aprovado. Pela Constituição, as escolas públicas ou privadas já são obrigadas a se adaptar às necessidades do estudante. No entanto, segundo Fernanda Melchiona, isso não impediu que famílias enfrentassem entraves para ter e manter acesso à educação para pessoas com deficiência.
1: A gente recebe esse relato de negativa de matrículas, a gente recebe o relato de falta de pessoal capacitado, a gente recebe o relato de exclusão desse aluno nas atividades, ou aluna nas atividades de cultura e lazer. Então, esses temas são claramente discriminatórios.
0: Segundo a proposta, outro ato previsto é a obrigatoriedade de formação continuada de professores e de equipes de suporte para receber estudantes com deficiência. A proposta está agora na Comissão de Finanças e Tributação. Deve seguir depois para a Comissão de Constituição e Justiça. Da Rádio Câmara de Brasília, Agui Pontes.
20: Segurança Pública.
23: O projeto de Átila Lira, do PP do Piauí, tipifica como crime o descumprimento de medidas cautelares alternativas à prisão. O texto pune com reclusão de 2 a 5 anos o infrator que, por exemplo, romper a tornozeleira eletrônica ou descumprir horários de recolhimento.
25: Átila Lira argumenta que a legislação atual deixa as forças de segurança sem respaldo para prender em flagrante quem desrespeita ordens judiciais. Ele argumenta que a criação de um crime autônomo garante a prisão imediata e fortalece a eficácia das decisões da justiça.
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20: Saúde.
23: A Câmara analisa projeto que prevê treinamento de primeiros socorros para pais de recém-nascidos antes da alta hospitalar. O objetivo é evitar a morte de crianças, especialmente por engasgo, como informa o repórter Luiz Cláudio Canuto.
3: A Comissão de Saúde da Câmara dos Deputados aprovou o projeto que determina treinamento de primeiros socorros para pais ou responsáveis de recém-nascidos antes da alta hospitalar. O texto inclui no Estatuto da Criança e do Adolescente a obrigatoriedade de hospitais oferecerem orientação e treinamento para isso, com ênfase em manobras para desobstrução das vias aéreas. O texto original da deputada Camila Jara, do PT do Mato Grosso do Sul, obrigava o oferecimento de treinamento antes da alta. A relatora, deputada Marussa Boldrin, do Republicanos de Goiás, dispensa a obrigação se os pais ou responsáveis tiverem sido capacitados para isso no pré-natal. O deputado Padre João, do PT de Minas Gerais, leu o parecer na Comissão de Saúde no lugar da relatora e afirma que pequenos objetos podem ser fatais.
6: O engasgo, né? Popularmente o engasgo, que é a obstrução das vias respiratórias, até por aleitamento, sobretudo mamadeira ou bico, ou pequenos alimentos. Os dados que só em 2024 tivemos 300 óbitos de crianças. E olha que com treinamento você salva essa vida. Isso aconteceu comigo recente, numa reunião. Uma pessoa adulta, ao alimentar, estava na mesa do refeitório, engasgou com o alimento. Teve um colega que era também devidamente capacitado, salvou a pessoa. Quando ela torna obrigatório, é o momento que os pais estão empolgados com a criança, estão muito propícios a acolher esta formação. E que, de fato, como vimos, salva vida.
3: Há cerca de 300 mortes de crianças com menos de um ano no país em 2024 por engasgo, são dados do Ministério da Saúde. A orientação é uma medida de proteção à vida e à saúde das crianças nos primeiros meses de vida, na opinião da relatora Marussa Boldrin. A proposta que determina treinamento de primeiros socorros para pais ou responsáveis de recém-nascidos antes da alta hospitalar ainda precisa passar pelas comissões de Previdência, Assistência Social, Infância, Adolescência e Família e de Constituição e Justiça. Para virar lei, precisa ser aprovada pela Câmara e pelo Senado. Da Rádio Câmara de Brasília, Luiz Cláudio Canuto.
20: Agricultura.
25: Marcelo Moraes, do PL do Rio Grande do Sul, é contrário à portaria do Ministério da Agricultura que estabelece novas regras para a classificação e comercialização de morangos. Na visão do parlamentar, as exigências aumentam a burocracia e os custos para os produtores.
23: Marcelo Moraes argumenta que as regras podem provocar a rejeição de lotes e prejuízos, principalmente para pequenos e médios produtores. O deputado também alerta para possíveis impactos na oferta de morangos e nos preços ao consumidor.
25: André Abdon, do PP do Amapá, apoia projeto que suspende decreto do governo federal responsável por ampliar a estação ecológica de Taiamã, localizada nos municípios de Cáceres e Poconé, em Mato Grosso. Com a mudança, a unidade de conservação passou a ter cerca de 68 mil hectares.
23: André Abdon considera que a ampliação precisa ser revista diante dos impactos sobre propriedades rurais e atividades de pecuaristas e pescadores. A justificativa do projeto também questiona o processo de consulta pública realizado antes da edição do decreto do Executivo.
20: Previdência.
25: Aline Gurgel, do União do Amapá, defende o projeto que regulamenta a aposentadoria especial dos agentes comunitários de saúde e dos agentes de combate às endemias. A proposta prevê aposentadoria a partir dos 50 anos para mulheres e 52 para homens, com pelo menos 20 anos de atividade na função.
23: O projeto também permite a aposentadoria com 15 anos de atuação como agente, somados a 10 anos de contribuição em outra atividade. Aline Gurgel lembra ainda que a proposta garante que o benefício seja integral e tenha os mesmos reajustes dos salários dos profissionais que estão na ativa.
20: Trabalho.
25: A Comissão de Constituição e Justiça aprovou uma proposta que integra servidores de ex-territórios à União. A repórter Paula Bittar acompanhou a votação.
7: A Comissão de Constituição e Justiça da Câmara aprovou uma proposta que permite que agentes públicos dos ex-territórios do Amapá, de Rondônia e de Roraima optem por receber remuneração da União. A medida alcança servidores da ativa e aposentados. Para ter esse direito, o agente público deverá ter trabalhado no território ou mantido vínculo com a administração pública local até 10 anos após a transformação do território em Estado. A proposta também pode aumentar a remuneração de algumas categorias, como policiais e bombeiros militares. De acordo com o relator na CCJ, deputado Acácio Favacho, do MDB do Amapá, o texto mostra-se compatível com os princípios constitucionais que asseguram segurança jurídica, tratamento isonômico entre servidores públicos e valorização do serviço público.
9: A ampliação do período de enquadramento para os 10 primeiros anos de criação dos Estados mostra-se compatível com a própria lógica da Constituição de transição administrativa adotada pela União no processo de consolidação federativa dessas unidades federadas.
7: Rondônia foi transformada em Estado em 1981. A União pagou a folha salarial local durante 10 anos após essa mudança. Amapá e Roraima foram transformados em estados pela Constituição de 1988. Nesses casos, o período de transição foi de apenas 5 anos. Poderão integrar o quadro em extinção da União servidores públicos federais e municipais e policiais que trabalhavam nos ex-territórios até a transformação em estado. Servidores admitidos pelo Amapá e por Roraima até outubro de 1998, servidores admitidos por Rondônia até dezembro de 1991 e pessoas que mantiveram relação de trabalho efetiva ou não com a administração pública dos ex-territórios, estados ou municípios. O agente público deverá ser enquadrado no cargo ou emprego de origem ou em outro equivalente. Nos casos de desvio de função, o enquadramento poderá ocorrer em cargo equivalente às atividades efetivamente exercidas. Para isso, a pessoa deverá comprovar a escolaridade ou a habilitação exigida à época. O texto também garante o pagamento das gratificações e outros valores relacionados ao cargo ou emprego em que o servidor for enquadrado. Os servidores continuarão trabalhando para os estados ou municípios até serem aproveitados por um órgão federal. Nesse período, o estado ou município não terá custo com essa cessão. A proposta estabelece que soldos adicionais, benefícios, indenizações, vantagens e demais direitos remuneratórios dos policiais e bombeiros militares dos ex-territórios do Amapá, de Roraima e de Rondônia, incorporados ao quadro em extinção da União, não poderão ser inferiores aos pagos aos policiais e bombeiros militares do Distrito Federal. Essa regra vale para militares da ativa, reformados, da reserva remunerada e pensionistas. O deputado Dorinaldo Malafaia, do PDT do Amapá, considerou que a proposta retira servidores de um limbo jurídico.
10: A transição que se fez de território para Estado, infelizmente, não cumpriu um papel importante que foi valorizar e acolher esses servidores do ex-território que ficaram no limbo jurídico, que ficaram para trás, que tiveram perdas sociais e econômicas e que, portanto, essa emenda parlamentar, ela possibilita essa correção.
7: A deputada Silvia Cristina, do PP de Rondônia, também defendeu que a PEC faz justiça.
11: Nós não falamos simplesmente de uma questão administrativa ou remuneratória. Nós estamos falando de uma história de reconhecimento e, acima de tudo, de justiça. Nós estamos falando de homens e mulheres, trabalhadores, que trabalharam para uma construção de todos esses estados, que prestaram serviços políticos justamente durante um período de profunda transformação institucional, quando deixamos de ser território federal e passamos à condição de Estado.
7: A análise da admissibilidade pela CCJ é apenas o primeiro passo na Câmara. Agora, a proposta ainda precisa passar por uma comissão especial e pelo plenário em 2 turnos de votação. Como veio do Senado, caso não seja modificada pelos deputados, segue então a promulgação. Da Rádio Câmara de Brasília, Paula Bittar.
23: A falta de profissionais qualificados em pequenos municípios motivou a apresentação de projeto de Emidinho Madeira, do PL de Minas Gerais. A proposta permite, em situações excepcionais, que servidores públicos sejam pagos com recursos de parcerias firmadas com organizações da sociedade civil.
25: O projeto exige que não haja conflito de horários entre as atribuições do cargo público e as atividades desempenhadas no âmbito da parceria. Emidinho Madeira avalia que a proibição atual dificulta a execução de serviços de saúde, educação e assistência em cidades com pouca mão de obra especializada.
23: A formalização e o incentivo à garimpagem artesanal no Médio Jequitinhonha, em Minas Gerais, é o objetivo de projeto de Gilberto Abramo, do Republicanos. A ideia é priorizar os donos de terras e as cooperativas da região na hora de pedir a autorização para garimpar em terrenos pequenos de até 15 hectares.
25: Gilberto Abramo entende que desburocratizar a regularização é essencial para movimentar a economia e tirar trabalhadores da informalidade. Segundo ele, a medida exige respeito às questões ambientais, promovendo a recuperação de terrenos degradados e o uso de técnicas mais sustentáveis.
23: Termina agora o Jornal Câmara dos Deputados, produzido pela Rádio Câmara, com trabalhos técnicos de Wellington Teles e apresentação de Val Monteiro e Luciana Vieira. Uma boa noite para você.
25: A Voz do Brasil volta na segunda-feira. Boa noite e bom fim de semana.
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5: Bem-vindos de volta à programação da Mundo Livre. Eu sou Renan Zamilian e sigo contigo até às 11 da noite. Chegando agora, Arctic Monkeys.

Mundo Livre, sua atitude sonora com Blitz, Você Não Soube Me Amar, grande hit aí da banda lá de 1982. Essa aí tá no álbum As Aventuras da Blitz. Curiosidade pra você, essa música ela é tão importante aí pra história do rock mundial que ela se tornou a música mais tocada no verão de 1983. Doideira, né? E falando em recordes e, né, reconhecimento aí, bora agora de Beatles, esses que colecionam vários deles, né? Don't Let Me Down.

0: Mundo Livre, sua rádio de atitude. Red Hot Chili Peppers, Suck My Kiss, fechando esse bloco. E ainda Three Doors Down, trazendo When I'm Gone. Uma ótima sexta-feira para você que me acompanha na programação noturna. Vamos juntos aquecendo pro fim de semana, pelo menos aqui pela rádio, né? Seguinte, depois do break a gente curte System of a Down, Alice in Chains e mais, hein? Volto rapidinho. E trazendo mais resultado por aqui, quem se deu muito bem e ganhou de presente da Mundo Livre um par de ingressos para curtir o Iron Maiden dia 28 de outubro na Arena da Baixada foi a Márcia Ronalda dos Santos. Parabéns, Márcia! Pode retirar os seus ingressos na segunda-feira entre 9 e 18 horas aqui na recepção da Mundo Livre. Márcia, final do telefone 9742. Parabéns, hein? Aproveite o show!
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Remedy na Mundo Livre, som do Black Krause aí pra você. Antes, Alice in Chains com Heaven Beside You. Agora são 10h44, chegando na sequência, Soundgarden, Fallon Black Days.

0: Mundo Livre, sua atitude sonora, fechando o nosso horário de hoje com Green Day, Welcome to Paradise, e antes, Jack Johnson, Upside Down. Muito obrigado pela sua companhia, amanhã tô de volta a partir das 7 da noite, e agora vem chegando na sequência a nossa faixa especial de todas as sextas, Rock and Roll All Night, no comando de Harley Andrich. Bom fim de semana pra você e a gente se vê, valeu!
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1: E aí, tudo bem? Ótima noite de sexta-feira para você que está no Mundo Livre FM. Bora com mais um Rock and Roll All Night para passar a régua nessa sexta-feira e dar o start no seu final de semana com muito rock and roll. Eu sou o Harley, seja muito bem-vindo. E aqui só tem sons escolhidos a dedo para você, hein? Que tal agora no primeiro bloco ouvir The Doors, ZZ Top, Gary Glitter, Elvis Presley, Suzy 4, The Kinks? Só sonzeira, hein? E para começar, tem essa daqui, ó. Primeira faixa do álbum de estreia dos Beatles. Primeira do lado A, hein? Você chegava em casa, botava o disco e ouvia logo de cara essa daqui. Já pensou? I saw her standing there. Que é isso?

0: Mundo Livre, sua atitude sonora passando a régua no primeiro bloco do Rock and Roll All Night com The Doors, People Are Strange. É, as pessoas são estranhas mesmo, né? E antes ainda teve ZZ Top com Dutch. E é só o começo, meus queridos. Estamos só no primeiro bloco. Daqui a pouquinho tem mais, hein? Já volto com Journey. É rapidinho. Vapt Vupt.
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0: É isso aí, estamos de volta ao segundo bloco do Rock and Roll All Night na Mundo Livre FM. Tudo bem com você? Tudo certo? É lógico que sim, né? Afinal, é sexta-feira e estamos continuando os trabalhos aí do seu final de semana, hein? Dando só início. Que tal nesse bloco aí ouvir Bon Jovi, Cinderella, The Cult, BTO, Beckman Turner, Overdrive, né? Kennedy Heat, Black Sabbath. E pra começar, tem Journey, com a mais conhecida dos caras, um hino do rock and roll, Don't Stop Believing. E olha só que interessante, uma das histórias aí por trás da música. Certa vez, o tecladista Jonathan Kane estava falido em Los Angeles, com o cachorro atropelado e sem dinheiro para o veterinário. Ele ligou para o pai cogitando desistir da música e voltar para casa. Aí o pai dele respondeu: "No, don't stop believing." Não, não pare de acreditar. E anos depois, essa frase virou a semente do maior sucesso da banda. Legal, né? Mais legal ainda é ter um pai desses, né? É o que todo músico precisa, de incentivo, né? Bora lá então com essa sonzeraça do Journey, Don't Stop Believin'.

0: Passando a régua em mais um Rock and Roll All Night. Lembrava dessa aqui? Born to Be My Baby, do Bon Jovi. E antes ainda rolou o radão aqui do Cinderella, Dead Man's Road. Muito boa, né? E com esses hard rock de alto nível, eu declaro aberto os trabalhos do seu final de semana. Aproveite bem, relaxe, esfrie a cuca. Não faça nada que eu não faria. Sexta-feira que vem tem mais Rock and Roll All Night, 11 horas da noite na Mundo Livre FM. Combinado então, né? Muito obrigado pela audiência. Tenha um ótimo final de semana. Se cuide. Fui.
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1: E foi confirmado mais um show no Brasil pra esse ano. Hoje vazaram imagens aí da nova temporada da série.
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6: A venda de bebidas alcoólicas está liberada no Paraná neste domingo, dia 4 de outubro, durante o primeiro turno das eleições. Segundo o levantamento da Abrazel, 18 das 27 unidades da federação não terão proibição estadual. A chamada lei seca eleitoral não está prevista em uma norma federal e depende de decisão de cada estado. A restrição será adotada em 7 estados: Acre, Alagoas, Amazonas, Amapá, Maranhão, Pará e Piauí. Ceará e Roraima ainda não haviam definido a medida até a publicação do levantamento. Em alguns estados sem proibição geral, municípios ou zonas eleitorais podem estabelecer regras próprias. O Paraná contabilizou 19.381 raios no último dia 29 de setembro, durante a passagem de uma frente fria que provocou tempestades severas em várias regiões. Os dados são dos sensores do Cimepar. Foz do Iguaçu liderou o número de descargas elétricas com 817 raios, seguida por São Miguel do Iguaçu com 530 e Santa Terezinha de Itaipu com 369. Outras cidades do Oeste, Centro Sul e Noroeste também registraram grande incidência. O levantamento mostra a intensidade das tempestades que atingiram o estado ao longo do dia, acompanhadas também por chuva forte, vento e granizo em muitos municípios. Repórter Flávia Consoli.
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7: Com formato, textura e sabor semelhantes aos de balas, os suplementos alimentares em goma viraram uma forte tendência de consumo, especialmente impulsionados por influenciadores digitais. Opções como creatina, vitaminas, melatonina e proteínas atraem diferentes públicos. Esse crescimento expressivo é impulsionado pelo desejo de suavizar a rotina de cuidados com a saúde. Mas a química industrial Andrea Piluski lembra que as gomas são apenas uma estratégia de consumo que trazem a falsa sensação de que não são remédios.
8: É um processo um pouco mais cuidadoso que tem que ter esse olhar profissional da química em todas as etapas de produção para garantir que aquela quantidade da creatina que vai ser adicionada nesse produto esteja correta.
7: Por trás da estética descolada e do apelo comercial, especialistas alertam que a apresentação não garante eficácia superior às versões tradicionais em comprimidos, cápsulas ou pós. A farmacêutica e coordenadora do curso de farmácia e biomedicina da Unifax, Cristiane Mettler, destaca que essa prática exige atenção redobrada.
9: É preciso saber que produto, qual é a substância que vai ser manipulada nessa forma de goma. O consumo indiscriminado, ela pode levar ao excesso de nutrientes ou uso inadequado de substâncias que a pessoa não precisa. Um outro fator é em relação à absorção e eficácia. Não é porque o suplemento ele está na forma de goma que ele vai ter uma absorção melhor do que outra forma farmacêutica.
7: Independente de sua forma, a suplementação deve responder a uma necessidade individualizada, identificada por meio de exames e acompanhamento médico ou nutricional. Da Rádio Educadora FM, diretamente de Salvador, Josi Braga, para a Rádio Nacional.
2: O ministro André Mendonça, do Tribunal Superior Eleitoral, mudou o voto e liberou o post do humorista Antônio Tabet sobre Nossa Senhora Aparecida. A revisão do voto veio pouco antes do fim do julgamento virtual, por volta de 8 da noite desta quarta-feira, e depois que o TSE já tinha formado maioria para manter a proibição, alegando que não se tratava de censura e que era uma restrição pontual. A liberação do ministro Mendonça se refere apenas ao post do humorista Antônio Tabet. Ele entendeu que o post que falava em família miliciana e em mulheres pretas não atribui ao candidato Flávio Bolsonaro do PL, que foi quem entrou com a ação inicialmente, nenhuma atitude concreta com relação à possibilidade de retirada de Nossa Senhora do posto de padroeira do Brasil. Ele foi acompanhado pelos demais ministros da corte. Na decisão, Mendonça foi claro: entendo que a solução mais consentânea, com os critérios de intervenção mínima e de proteção reforçada da liberdade de expressão, consiste em preservar a postagem. Minutos depois, Antônio Tabet postou. Fez uma nova postagem com a mesma frase: a família miliciana odeia tanto mulher preta que resolveu atacar Nossa Senhora Aparecida, e completou: é a terceira vez que este post vai ao ar. Lembrando que da primeira vez o post tinha 2.000 repostagens, na segunda tinha quase 30.000, e por fim Tabet arrematou: agora, se Deus e a democracia quiserem, ela nunca mais sai daí. Recomeçamos do zero, mas mostramos que vamos em frente sempre. Da Rádio Nacional em Brasília, Priscila Mazenotti.
10: O primeiro turno das eleições de 2026 acontece neste domingo em todo o Brasil. E é importante que o eleitor confirme o local de votação antes de sair de casa, seguindo as orientações da Justiça Eleitoral para evitar deslocamentos desnecessários. O eleitor pode realizar a consulta presencialmente em uma unidade da Justiça Eleitoral. O atendimento está disponível em cartórios eleitorais, centrais de atendimento e postos do Tribunal Regional Eleitoral de cada estado. O local de votação também pode ser verificado no site do Tribunal Superior Eleitoral pelo nome, número do título ou CPF do eleitor. As informações podem ser encontradas ainda no aplicativo e-título, disponível para os aparelhos de celular e tablets que utilizam os sistemas operacionais iOS e Android. Quem já tem o e-título instalado no celular também precisa ficar atento. A Justiça Eleitoral orienta que seja feita a atualização da ferramenta para uso nas eleições de 2026. Com a nova versão, ficam disponíveis recursos atualizados e novos serviços oferecidos pela Justiça Eleitoral. Entre as novidades está o acompanhamento de solicitações feitas pelo Título NET, a emissão de certidão de filiação partidária e a geração de códigos de autenticação para acesso a sistemas parceiros da Justiça Eleitoral. O e-título também permite quitar débitos eleitorais por PIX ou cartão de crédito por meio do sistema PagTesouro. Outra funcionalidade é o módulo Boletim na Mão, além da validação da autenticidade de documentos por QR Code. Este ano, o aplicativo poderá ser instalado no dia da votação, tanto no primeiro quanto no segundo turno. Nos anos anteriores, a instalação era interrompida nos dias de votação para evitar sobrecarga no sistema. Ainda assim, a Justiça Eleitoral recomenda que os eleitores baixem o e-título e realizem a ativação com antecedência. Da Rádio Nacional, no Rio de Janeiro, Tatiana Alves.
11: O relatório mais recente do Comitê Gestor da Internet indica que o WhatsApp é a plataforma de uso mais frequente por jovens de até 17 anos no Brasil. 2/3 das crianças e adolescentes dizem ter perfil próprio. Nesse contexto, a empresa Meta, dona do WhatsApp, anunciou novos recursos para que pais, mães e responsáveis possam gerenciar o acesso de crianças e adolescentes. A ativação do recurso de controle parental é feita vinculada vinculando a conta do responsável maior de 18 anos à conta da criança ou adolescente. Caso alguém tente mudar alguma regra de privacidade, o aplicativo exige um código para aprovar a mudança. Os responsáveis também passam a receber alertas quando o jovem entra ou sai de um grupo ou se algum grupo tiver crescimento significativo de membros. Também é possível definir quem pode ver as publicações do adolescente e o nível de interação com a inteligência artificial da plataforma. No caso de crianças menores de 13 anos, as contas restringem o uso a mensagens e chamadas apenas com contatos previamente aprovados. Todo esse controle é sobre o gerenciamento da privacidade e não é para monitorar o conteúdo das mensagens. O recurso de controle parental pode ser acionado pelas configurações do WhatsApp no celular do adolescente e inserindo a data de nascimento dele. No celular do responsável, é necessário escanear o QR Code criado no aparelho do adolescente. Depois, o responsável define um PIN, um código de 6 dígitos que não deve ser compartilhado com o jovem. De acordo com o Comitê Gestor da Internet no Brasil, quase metade das crianças entre 9 e 10 anos usam o WhatsApp de forma diária ou frequente no país. Esse índice chega a quase 90% entre os jovens de 15 a 17 anos. O lançamento das ferramentas do WhatsApp vem logo após o Estatuto Digital da Criança e do Adolescente e estabelecer normas para a proteção de menores em ambiente digital, incluindo o controle parental obrigatório. Da Rádio Nacional em São Luís, Gabriel Correa.
2: O Ministério da Educação divulgou o novo cronograma de oferta e ocupação de vagas remanescentes do Fundo de Financiamento Estudantil, referente ao segundo semestre de 2026. Estudantes interessados em obter financiamento para o ensino superior têm de 26 de outubro a 3 de novembro para participar do processo seletivo. As inscrições são gratuitas e devem ser feitas exclusivamente pela internet, na página oficial do programa. O resultado será divulgado no dia 16 de novembro. Podem se inscrever candidatos que tenham participado do Enem a partir de 2010, com média igual ou superior a 450 pontos nas 5 provas e nota acima de 0 na redação. Além disso, é necessário comprovar renda familiar mensal bruta de até 3 salários mínimos por pessoa e ter condições de atingir a frequência mínima exigida pela instituição de ensino para o segundo semestre de 2026. O edital prevê que 50% das vagas sejam destinadas ao FIES social, voltado a estudantes com renda familiar por pessoa de até 0,5 salário mínimo e inscrição atualizada no CadÚnico. As instituições de ensino superior interessadas em participar da oferta de vagas remanescentes devem formalizar a adesão ao programa de 1º a 7 de outubro. O processo inclui o preenchimento de dados sobre cursos, turnos, quantidade de vagas e valores das semestralidades escolares de cada um dos períodos que compõem o curso, considerando a grade cheia, além do reajuste estabelecido pela instituição de ensino, do valor total do curso financiado pelo FIES. Da Rádio Nacional, no Rio de Janeiro, Solimar Luz.
12: A partir desta quinta-feira, passa a valer o acordo comercial entre os países do Mercosul e os da EFTA, Associação Europeia de Livre Comércio. Com isso, os países do Mercosul, Brasil, Argentina, Paraguai, Uruguai e Bolívia, passam a fortalecer o fluxo de bens, investimentos e serviços em uma área de livre comércio com os da EFTA, Islândia, Liechtenstein, Noruega e Suíça. Para esta quinta, começa a valer o acordo entre Brasil e Islândia. Para Brasil e Noruega, passa a valer apenas em 1º de novembro. Já para as regras valerem nas relações do Brasil com a Suíça ou Liechtenstein, o início da aplicação de tarifas preferenciais ainda depende de cada um dos países. Para o Brasil, o acordo facilita a entrada de produtos nacionais nos mercados dos países da EFTA. Com isso, o governo prevê a ampliação da balança comercial, a facilitação de procedimentos aduaneiros, maior transparência

0: Quanto aos produtos agropecuários, a abertura do comércio vai variar, a depender do país. O tratado também prevê que os países membros reconhecem as dimensões econômica, social e ambiental do desenvolvimento, e o acordo reforça o compromisso das partes com a proteção do meio ambiente, da biodiversidade e dos direitos humanos. As negociações do acordo entre os dois grupos de países começaram em 2017 e se encerraram no ano passado. Aqui no Brasil, o texto foi analisado pelo Congresso Nacional e aprovado em junho deste ano. Da Rádio Nacional em Brasília, Sayonara Moreno. A partir desta quinta-feira, microempreendedores individuais podem aderir ao Desenrola MEI Pequeno Valor para negociar dívidas de até R$ 8.105. Já os que têm dívidas de até R$ 20.000 reais inscritas na dívida ativa da União tiveram o prazo prorrogado e poderão aderir ao Desenrola MEI até 29 de janeiro do ano que vem. As medidas atendem a mais de 3 milhões de microempreendedores individuais endividados no Brasil. Para os que vão aderir ao Desenrola MEI Pequeno Valor, o prazo vai até 31 de janeiro de 2027. O acordo prevê o pagamento de 5% do valor da dívida como entrada. O valor restante tem desconto de 50% e pode ser pago em até 55 parcelas mensais. De acordo com o governo, essa modalidade para dívidas mais baixas atende a maior parte dos microempreendedores endividados. Já para o Desenrola MEI, podem ser abatidos todos os valores de juros, multas e encargos. Com isso, o valor pode ser reduzido em até 70%. Até a semana passada, o programa Desenrola MEI já havia registrado mais de 400 mil acordos, segundo o Ministério do Empreendedorismo, da Microempresa e da Empresa de Pequeno Porte. As dívidas desses MEI que procuraram o programa passavam de 1 bilhão e 200 milhões de reais. Com o programa, a soma caiu para quase 760 milhões de reais. Para aderir ao Desenrola MEI, é preciso acessar o portal Regularize da Procuradoria-Geral Federal com a conta gov.br na internet. Da Rádio Nacional em Brasília, Sayonara Moreno.
1: Uma mulher condenada à morte nos Estados Unidos continuou apresentando sinais vitais, mesmo após receber injeção letal nesta quarta-feira. Ela foi encaminhada para um hospital, mas o estado de saúde dela não foi confirmado pelas autoridades penitenciárias. Krista Pike, de 50 anos, foi condenada pelo assassinato de uma colega de universidade há 30 anos. Mas na hora da execução, na noite dessa quarta, ela sobreviveu às duas aplicações de injeção letal. Ela seria a primeira mulher a receber a pena de morte no estado do Tennessee em 2 séculos. Pike foi transferida para uma unidade médica fora da penitenciária de segurança máxima. O Departamento de Correções do Tennessee disse que seguiu todo o protocolo aprovado pela Procuradoria-Geral, que o produto químico usado tem mostrado eficácia e que não há previsão de procedimentos adicionais além do que foi feito. Pike se tornou a mulher mais jovem a entrar no corredor da morte após ser condenada pela execução de uma colega de 19 anos em 1995, após tortura e espancamento. Segundo a agência Reuters, advogados e especialistas em direitos humanos eram contra a execução de Pike, devido à idade dela na época do crime, 18 anos, ao histórico de ser vítima de 2 estupros na infância e na adolescência e de apresentar transtornos bipolar e estresse pós-traumático não tratados. O governador do Tennessee, Bill Lee, suspendeu todas as execuções no restante do ano. Ainda de acordo com a Reuters, não se sabe agora quais medidas jurídicas poderão ser adotadas no caso. Essa foi a segunda execução com problemas em 2026. No mês de maio, autoridades penitenciárias interromperam a execução de um homem condenado por homicídios após não conseguirem encontrar uma veia para injeção letal. Da Rádio Nacional em São Luís, Gabriel Correa. O presidente do Tribunal Superior Eleitoral tem na agenda dessa quinta-feira encontros com 2 missões internacionais que vão acompanhar as eleições gerais no Brasil este ano. A abertura do programa dos convidados internacionais está marcada para amanhã desta sexta. O ministro Cássio Nunes Marques teve na agenda encontros com o Parlamento do Mercosul, o Parlasul e a Organização dos Estados Americanos. É a quinta vez que a OEA, dessa vez com 90 observadores de 23 países, envia especialistas para mais de 20 20 estados e o Distrito Federal. Essas são duas das 7 organizações internacionais convidadas pelo TSE para a observação oficial do pleito. A União Europeia, a Liga dos Estados Árabes, a Rede dos Países de Língua Portuguesa, a União Interamericana de Organismos Eleitorais e a Rede Mundial de Justiça Eleitoral também foram convidadas. O objetivo principal é avaliar a integridade

0: a eficácia operacional e o cumprimento das normas eleitorais no país. O Centro Carter, que fica nos Estados Unidos, já realizou 128 missões de observação eleitoral, também foi convidado. Segundo Jenny Lincoln, chefe da missão, dada a importância dessas eleições não apenas para o Brasil, mas para o hemisfério, ela espera o fortalecimento da transparência do processo eleitoral. Todos os observadores acompanham desde o desenvolvimento e a especificação dos sistemas até o dia da votação e a diplomação dos eleitos. A lei assegura que as missões têm acesso total aos locais de votação, às sessões eleitorais, às juntas de transmissão, apuração e à totalização de dados. O TSE também realiza, entre os dias 2 e 4 de outubro, o programa de convidados internacionais. Cerca de 80 autoridades, entre juízes e especialistas de diversos países, participam de atividades que incluem exposições e visitas às sessões eleitorais. Da Rádio Nacional em São Luís, Gabriel Correa.
1: A Polícia Civil e o Ministério Público do Rio de Janeiro deflagraram nesta quinta-feira a Operação Escola de Papel, que investiga um suposto esquema de fraudes em contratos de obras em escolas da rede estadual fluminense. Ao todo, são cumpridos 19 mandados de busca e apreensão em cidades como Rio de Janeiro, Niterói, Cabo Frio e Arraial do Cabo. A justiça também foi acionada para bloquear bens de investigados em valores que podem chegar a quase 20 milhões de reais. As investigações da Coordenadoria de Investigação de Agentes com Foro apontam indícios de direcionamento de contratos, superfaturamento e desvio de recursos públicos. Segundo os agentes, um mecanismo criado para acelerar pequenos reparos emergenciais teria sido utilizado para contratar obras de grande porte sem licitação. A apuração, baseada na análise de contratos e no cruzamento de dados financeiros e patrimoniais, identificou empresas que, embora aparecessem como concorrentes, teriam atuado de forma coordenada. Também foram encontradas suspeitas de propostas previamente combinadas e falhas na fiscalização dos serviços executados. Uma das empresas investigadas recebeu cerca de 11 milhões e 800 mil reais em recursos públicos. Desse total, quase 10 milhões de reais teriam sido sacados em dinheiro vivo. Em janeiro deste ano, a Polícia Civil apreendeu 500 mil reais logo após um saque realizado pelo administrador de uma das empresas em uma agência bancária de Duque de Caxias, na Baixada Fluminense. A ação ocorreu após alerta do Conselho de Controle de Atividades Financeiras, o COAF. De acordo com os investigadores, o empresário seria o responsável por organizar propostas, controlar a conta usada para receber pagamentos e participar da retirada dos valores. Também há indícios de transferências entre empresas e de repasses para pessoas ligadas a servidores públicos. A investigação aponta ainda que parte dos recursos pode ter sido transformada em patrimônio particular. Entre os bens identificados estão imóveis em Cabo Frio e Niterói, além de patrimônio estimado em mais de 32 milhões de reais e uma frota de cerca de 60 veículos vinculados a um dos investigados. A Polícia Civil agora apura se o mesmo modelo foi utilizado em outros contratos. Mais de 1 bilhão e 600 milhões de reais em obras contratadas por procedimentos simplificados estão sob auditoria. As investigações continuam para identificar o destino dos recursos e responsabilizar os envolvidos. Da Rádio Nacional, no Rio de Janeiro, Tatiana Alves.
2: O ministro do Supremo Tribunal Federal, Flávio Dino, encerrou o caso Nossa Senhora Aparecida no STF. Isso após o Tribunal Superior Eleitoral ter decidido liberar o post do humorista Antônio Tabet, que falava da santa, de mulheres negras e de família miliciana. Dino aproveitou para mandar recados aos colegas da Corte Eleitoral. Criticou a suposta equiparação do TSE ao STF ao dar a última palavra numa matéria que, segundo ele, na perspectiva da Constituição e dos precedentes vinculantes ao Supremo, ameaçava a liberdade religiosa e poderia gerar censura prévia e massiva contra milhares de postagens em redes sociais. O TSE agiu com condição de Corte Suprema, completou. Dino então declarou a perda do objeto da ação no STF e lembrou que o TSE acolheu as determinações dele ao liberar o post do humorista. A liberação veio com a mudança de voto do ministro André Mendonça e se refere apenas ao post de Tabet. Da Rádio Nacional em Brasília, Priscila Mazenotti.
3: Quase 600 celulares foram apreendidos pela Operação Multi em mais de 100 unidades prisionais do país. As ações aconteceram entre os dias 21 e 25 de setembro e verificaram 3.600 celas. Cerca de 88 mil pessoas cumprem as penas nesses presídios. A Operação Multi é coordenada pela Secretaria Nacional de Políticas Penais do Ministério da Justiça e Segurança Pública. O objetivo é retirar celulares e outros equipamentos para interromper as comunicações entre criminosos que estão detidos e os que estão nas ruas. Desde maio, a iniciativa apreendeu 3.045 aparelhos telefônicos em 419 estabelecimentos prisionais. Algumas unidades já tiveram mais de uma varredura. A operação retirou aparelhos, mas outros entraram e uma nova busca teve que ser feita. Por isso, o Ministério da Justiça investe em medidas para evitar a reentrada de celulares, como o uso de aparelhos de raio-x, escâneres corporais, fortalecimento de corregedorias e treinamento dos agentes penais. Um exemplo foi a ação no fim de setembro no Mato Grosso do Sul, que apreendeu 3 drones que tentavam levar celulares para dentro do presídio. No local, já foram confiscados 11 drones desde agosto. Da Rádio Nacional em Brasília, Gabriel Brum.
4: O Santos Futebol Clube vai continuar utilizando o Centro de Treinamento Rei Pelé, que fica na cidade de Santos, litoral paulista. É o que prevê o acordo entre o governo federal e o clube, assinado nesta quinta-feira em Brasília. A cerimônia de assinatura da chamada Concessão Anerosa resolveu um impasse de forma consensual e regularizou a situação do imóvel, que é da União. Com isso, o Santos vai utilizar o CT por 20 anos e a concessão pode ser renovada por mais 20. Para isso, o clube vai pagar ao governo todo mês uma contrapartida de pouco mais de R$145 mil, corrigidos pelo IPCA. Presente na cerimônia no Palácio do Planalto, o presidente do Santos, Marcelo Teixeira, afirmou que a indefinição existia desde 2017 e trazia incertezas quanto ao trabalho social realizado no espaço.
5: Ali também nós desenvolvemos uma série de ações sociais voltadas às escolas municipais e muitas outras atividades que darão sequência para que nós estejamos cada vez mais aprimorando o futebol brasileiro. Nós estamos hoje praticamente oferecendo ao futebol brasileiro a oportunidade do Santos continuar cumprindo com a sua meta e a sua obrigação de revelar meninas e meninos para o futebol brasileiro e futebol mundial.
4: Inaugurado em 2005, o CT Rei Pelé foi palco de treinamento de nomes conhecidos do futebol brasileiro, como Neymar, Robinho, Gabigol, Rodrigo e Ganso. Também durante a assinatura, o ministro do Esporte, Paulo Henrique Cordeiro, destacou o papel social do futebol e disse que o esporte não pode estar associado às betes, que passaram a ser proibidas no país na semana passada.
6: O futebol tem não só para o povo brasileiro e mostra na forma mais pura como pode avançar, como o futebol pode se fortalecer, pode contribuir para o desenvolvimento social, fortalecer a alegria do povo brasileiro sem a contaminação das betes. e a gente não pode fazer com que o esporte e o futebol tenham em sua história essa mácula e essa dificuldade que o Brasil vem enfrentando.
4: Na negociação do imóvel da União, a AGU atuou na formalização do acordo. O titular, ministro Jorge Messias, também citou as betes e defendeu o futebol de base.
7: Quando nós fomos pentacampeões, nós não precisávamos de betes para financiar o futebol brasileiro. Quando o meu esporte foi campeão em 87 contra o Flamengo da Esté, não tinha bet. E nós temos um modelo de futebol em que valorizar as pessoas, preparar a meninada para a base é a coisa mais importante. Esse é o grande compromisso que o Santos faz, investir no futebol de base, que é a esperança do futebol brasileiro.
4: No mesmo acordo, o Santos reconheceu a dívida que tem com a União pelo tempo que já usou o CT e que passa de 20 milhões de reais. Neste caso, ela tem previsão de ser paga em 120 meses. O documento deixa em aberto a possibilidade de a União reavaliar futuramente se vende o imóvel, caso deixe de existir interesse público, econômico ou social na manutenção. Além disso, o Santos assume a obrigação de atuar na conservação do imóvel e cumprir as exigências administrativas, tributárias, ambientais, urbanísticas e patrimoniais. O CT Rei Pelé tem área de quase 40 mil metros quadrados, tamanho de 4 a 5 campos de futebol, e está avaliado em quase 80 milhões de reais, se contadas as melhorias que o Santos realizou. Da Rádio Nacional em Brasília, Sayonara Moreno.
3: A China passa a aplicar uma taxa adicional de 55% sobre a carne brasileira a partir desta quinta-feira. A informação foi confirmada pelo Ministério do Comércio chinês. A medida é uma salvaguarda adotada pelo país asiático para proteger os produtores locais. Ela atinge vários países, não apenas o Brasil. A China definiu uma cota de importação de carne para cada país e assim que essa quantidade fosse atingida, automaticamente os 55% extras seriam cobrados sobre o excedente. Essa taxa se soma à tarifa padrão de 12% que já era aplicada, totalizando 67%. O Brasil tinha uma cota de 1 milhão e 100 mil toneladas, número que foi atingido no dia 29 de setembro, segundo o comunicado do Ministério Chinês. Medidas de salvaguarda estão previstas nos acordos da Organização Mundial do Comércio. Elas servem para lidar com excessos de importação e não têm relação com o combate a práticas desleais de comércio. Quando aplicadas, atingem importações de todas as origens e não de um único país. Questionado pela reportagem, o Ministério da Agricultura e Pecuária informou que o tema continua em negociação com as autoridades chinesas. No fim do ano passado, quando a China anunciou as cotas, a Abrafrigo, entidade que representa os frigoríficos, afirmou que o Brasil pode perder até 3 bilhões de dólares em 2026 com a medida. Da Rádio Nacional em Brasília, Gabriel Brum. Um terço das emendas PIX para obras realizadas em 2025 não tinham informações suficientes para saber como seriam usadas. São 1.800 emendas que representam cerca de R$1,5 bilhão de reais, de acordo com o levantamento da Transparência Brasil, divulgado nesta quinta-feira. Essas emendas são indicadas por senadores e deputados federais e vão direto para a conta de estados e municípios sem indicar a finalidade. Por isso, são alvos de críticas por falta de transparência e rastreabilidade. Tanto é que hoje são alvos de um inquérito no Supremo Tribunal Federal e várias investigações da Polícia Federal. As emendas PIX surgiram em 2019 e cresceram de R$600 milhões para cerca de 6 bilhões neste ano. O coordenador de projetos da Transparência Brasil, Cristiano Pavini, explica que até 2024 não se exigia detalhamento sobre o que seria feito com o dinheiro.
8: Tinha-se prefeituras e governos estaduais executando essas emendas da forma como bem entendiam, sem prestar contas e sem informar a população o que estava sendo feito. Nem sequer o governo federal tinha conhecimento sobre a alocação desses recursos.
3: Com a justiça exigindo maior controle e transparência, houve progresso no combate à corrupção no uso desse dinheiro. Mas os avanços ainda não chegaram a um nível satisfatório de fiscalização, segundo Pavini. O planejamento ainda fica a cargo de cada parlamentar que indica emendas de acordo com interesses pessoais e políticos.
8: O orçamento ele é pulverizado em pequenas parcelas para atender majoritariamente interesses paroquiais de prefeituras e grandes políticas públicas acabam ficando em segundo plano. Então, é essencial se investigar os ilícitos, mas, sobretudo, avançar no planejamento e na eficiência da alocação desse gasto.
3: As emendas avaliadas no estudo não informam a localização, o que será feito ou detalhes básicos de uma obra. Por exemplo, uma emenda de 18 milhões de reais enviada ao Pará menciona apenas pavimentação de estradas vicinais, mas não informa a localização, quilometragem ou tipo de afastamento. Nada. Da Rádio Nacional em Brasília, Gabriel Brum.
4: Mulheres vítimas de violência podem ficar afastadas do trabalho caso a justiça determine como medida protetiva em caso de violência doméstica. É o que determina a Advocacia Geral da União em parecer assinado nesta quinta-feira no Palácio do Planalto, em Brasília. O documento garante às mulheres o direito de se afastar do trabalho como medida protetiva sem desconto salarial. A medida segue o entendimento do STF, o Supremo Tribunal Federal, e o salário continua garantido por até 6 meses de afastamento. A consultora-geral da União, Alessandra da Silva, explicou que antes disso, o risco de ser afastada e perder o direito ao salário colocava muitas mulheres diante da escolha entre manter o sustento ou salvar a própria vida.
9: A condição feminina nos leva, por vezes, a situações de tamanha vulnerabilidade que alguns se sentem no direito de nos tirar a vida. Essas mulheres enfrentam uma realidade muito concreta. O agressor sabe onde elas trabalham, conhecem seus horários, seus caminhos e sua rotina.
4: A Lei Maria da Penha já previa o afastamento do trabalho caso o juiz definisse assim, mas não mencionava quem paga o salário nesse período. Com isso, o STF decidiu este ano que o empregador é o responsável por pagar o salário da vítima nos 15 primeiros dias de afastamento. O restante fica por conta do INSS, que deve pagar o salário integral. Presente na assinatura do parecer, a presidente do INSS, Ana Cristina Silveira, defendeu que a medida é fundamental para a segurança financeira das mulheres.
10: Quando uma mulher decide romper o ciclo da violência, ela precisa encontrar apoio e proteção do Estado brasileiro e não novos obstáculos. Nenhuma mulher deve ter de escolher entre a sua segurança e o seu sustento. A segurança financeira é fundamental para que mulheres vítimas de violência possam romper o ciclo de agressões e reconstruir suas vidas.
4: No fim das contas, basta o juiz emitir a decisão da medida protetiva para o INSS começar a pagar se passados os 15 dias, sem precisar de nova perícia. Caso a mulher não tenha contribuição previdenciária, o salário dela fica garantido pelo Estado, pelo Distrito Federal ou município indicado pelo juiz. De acordo com o Anuário Brasileiro de Segurança Pública, no ano passado, mais de 1.500 mulheres foram vítimas de feminicídio no Brasil. E geralmente, o agressor conhece o local de trabalho e horários em que a vítima está naquele endereço. Da Rádio Nacional em Brasília, Sayonara Moreno.
11: O Tribunal Superior Eleitoral realizou nesta quinta-feira o sorteio que definiu os ministros responsáveis por analisar recursos e documentos relacionados à apuração dos resultados das eleições 2026 para presidente e vice-presidente da República. Os 26 estados e o Distrito Federal foram divididos em 6 grupos distribuídos entre os integrantes da corte. Cada ministro ficará encarregado de acompanhar os processos ligados à totalização dos votos em determinadas unidades da federação. Após o sorteio, a distribuição dos estados ficou definida de forma que o ministro Sebastião Reis Júnior será responsável pelo Grupo 1, composto por Amazonas, Alagoas, São Paulo e Tocantins. A ministra Estela Aranha assumiu o Grupo 2, que engloba Minas Gerais, Mato Grosso, Espírito Santo e Mato Grosso do Sul. O Grupo 3, sob a relatoria do ministro Floriano de Azevedo Marques, reúne Ceará, Sergipe, Maranhão e Goiás. Já o ministro André Mendonça ficou com o Grupo 4, integrado por Rio de Janeiro, Paraná, Pará e Piauí. O ministro Ricardo Vilas Boas Cueva assumiu o Grupo 5, abrangendo Bahia, Pernambuco, Paraíba e Santa Catarina. E o ministro Dias Toffoli ficou encarregado do Grupo 6, que concentra o Distrito Federal, o Rio Grande do Sul, Rio Grande do Norte, Acre, Amapá, Roraima e Rondônia. A escolha dos relatores ocorre sempre na última sessão antes do primeiro turno, conforme prevê a legislação eleitoral. A medida busca garantir mais organização e agilidade no trabalho da Justiça Eleitoral durante a contagem dos votos. O primeiro turno das eleições gerais de 2026 será realizado neste domingo. A divulgação dos resultados poderá ser acompanhada a partir das 5 da tarde, pelo horário de Brasília, depois do encerramento da votação em todo o país. Ao fim da sessão, o presidente do TSE, ministro Cássio Nunes Marques, fez um agradecimento aos integrantes da corte pelo empenho durante o período eleitoral. Segundo ele, o tribunal vem lidando com uma grande quantidade de demandas, muitas delas urgentes, e tem conseguido dar respostas rápidas aos processos apresentados. Nunes Marques também destacou a rapidez na análise das ações envolvendo propaganda eleitoral. Até esta quinta-feira, o plenário já havia examinado e referendado mais de 200 representações. Outras cerca de 100 ainda aguardavam avaliação, prevista para ser concluída até a noite desta sexta-feira. Da Rádio Nacional, no Rio de Janeiro, Tatiana Alves.
1: Os candidatos que pediram a reaplicação do Exame Nacional de Avaliação da Formação Médica, o ENAMED 2026, já podem conferir o resultado da solicitação. A consulta está disponível no sistema ENAMED. A nova aplicação é destinada aos participantes que foram comprovadamente prejudicados por problemas operacionais no dia da prova ou que não conseguiram comparecer por estarem com alguma das doenças infectocontagiosas previstas no edital. Quem teve o pedido aceito fará a prova novamente no dia 18 de outubro. Já o cartão de confirmação da inscrição, com informações sobre o local do exame, será liberado a partir de 13 de outubro, também no sistema ENAMED. A reaplicação seguirá o mesmo formato da prova regular. Depois dessa etapa, o gabarito preliminar será publicado no dia 20 de outubro. Os participantes que desejarem contestar alguma questão terão entre os dias 20 e 22 de outubro para apresentar recursos. O resultado dos recursos, o gabarito definitivo e o resultado final do ENAMED devem ser divulgados no dia 4 de dezembro. Da Rádio Nacional, no Rio de Janeiro, Tatiana Alves.
12: Protestos de estudantes do ensino médio e de universidades da França têm causado tumulto em várias cidades do país e confrontos com a polícia. Os manifestantes pedem mais investimento na educação e melhores condições de estudo nas escolas. Os protestos dos estudantes começaram na semana passada com os alunos do ensino médio e se espalharam pelas universidades. O movimento já atingiu 356 escolas. De acordo com os sindicatos estudantis, a rebelião já realizou 30 bloqueios, o que causou a paralisação das aulas. Os manifestantes denunciam a piora nas condições de aprendizado, incluindo salas de aula superlotadas e falta de professores. Na cidade de Lille, houve confronto com a polícia. Desde o início do protesto, 119 estudantes e funcionários ficaram feridos. A greve geral ainda permanece em Paris, Marselha, Estrasburgo e Rennes. Nos Estados Unidos, no estado do Tennessee, Krista Pike, condenada à morte por matar uma colega de escola em 1995, sobreviveu à tentativa de execução por injeção letal na noite de ontem. Apesar de ter resistido à aplicação de duas doses do medicamento, o estado de saúde dela é grave. Após o ocorrido, a Anistia Internacional pediu uma moratória nas execuções em todo o país. O governador do estado, Bill Lee, suspendeu as execuções pelo restante do ano e determinou determinou uma investigação independente para apurar o que de fato aconteceu. A execução de Krista Pike faria dela a primeira mulher a receber a pena de morte no Tennessee em mais de 200 anos. O presidente russo Vladimir Putin, em discurso no Fórum Valdai, que reúne em Moscou especialistas internacionais em Rússia, afirmou hoje que consideraria utilizar todo o arsenal de armas à disposição do país caso a região de Kaliningrado, no Mar Báltico, fosse ameaçada. Numa carta enviada esta semana à OTAN, Aliança Militar do Atlântico Norte, a Rússia alertou que estaria pronta para recorrer a armas nucleares caso a organização liderada pelos Estados Unidos tentasse isolar Kaliningrado. Na fala de hoje, Putin voltou a falar sobre o assunto. O estadista destacou que é impossível ter certeza de que armas de destruição em massa nunca serão usadas e ressaltou a necessidade de evitar tal cenário. O primeiro-ministro de Israel, Benjamin Netanyahu, descartou neste momento qualquer relação do copiloto que tentou derrubar o avião da Fly Dubai com o Irã. A aeronave saiu de Dubai em direção a Tel Aviv, quando um dos pilotos atacou o outro, até que a tripulação e os próprios passageiros controlassem a situação. Na hora, uma das autoridades identificou o agressor como um cidadão de Omã. O voo teve que ser redirecionado e pousou na Arábia Saudita. O governo israelense suspeita de tentativa de ataque terrorista, mas ainda não há informações claras sobre os motivos do agressor. O avião chegou a descer mais de 4 mil metros em 30 segundos. Nenhum passageiro ficou gravemente ferido. Com informações da agência Reuters, da TV Brasil em Brasília, William Martins.
13: O presidente do Supremo Tribunal Federal, ministro Edson Fachin, rejeitou nesta quinta-feira pedido para afastar o ministro Flávio Dino do julgamento de processos contra o senador Flávio Bolsonaro, candidato do PL à presidência da República. Fachin negou o pedido de arguição de suspeição protocolada pela defesa do candidato. Para os advogados, Flávio Dino deveria ser afastado da relatoria da ação que investiga o uso de emendas parlamentares para financiar um filme sobre Jair Bolsonaro e de outras ações eleitorais por ter ligação pessoal com o presidente Lula. O despacho de Fachin está em segredo de justiça e os detalhes da decisão não foram divulgados. Dino é relator de ação que apura se o deputado federal Mário Frias, do PL paulista, enviou emendas de R$2 milhões para um instituto comandado pela mesma empresária que dirige a produtora audiovisual GoUp, responsável pelas gravações do filme Dark Horse. Frias também se declara produtor executivo do filme. Nesta semana, Dino também suspendeu uma decisão do Tribunal Superior Eleitoral que excluía postagens nas redes sociais que levantavam a ligação de aliados de Flávio Bolsonaro com projetos passados de retirar o título de padroeira do Brasil de Nossa Senhora Aparecida. Dino alegava que isso restringia a liberdade de expressão. Nesta quinta-feira, o ministro encerrou o processo sobre a ação, alegando perda do objeto após o TSE tomar uma decisão em relação à questão. Com informações da Agência Brasil, da Rádio Nacional em Brasília, Gésio Passos.
14: O Supremo Tribunal Federal decidiu levar ao Núcleo de Solução Consensual de Conflitos, o NUSOL, o julgamento sobre a aplicação do Estatuto da Pessoa Idosa a planos de saúde contratados antes de a lei entrar em vigor. Após os ministros apresentarem posições distintas, o relator Dias Toffoli propôs buscar uma solução consensual e o plenário aceitou a sugestão. Com isso, o resultado do julgamento não foi anunciado. O Estatuto da Pessoa Idosa proíbe o plano de saúde de aumentar a mensalidade apenas porque o cliente completou 60 anos. Os ministros decidiram que essa proibição é válida e deve ser respeitada. A divergência é se ela alcança quem contratou o plano antes de 2004, ano em que a lei passou a valer. A Confederação Nacional das Seguradoras, autora da ação, diz que essa interpretação desrespeita o que foi combinado na época. Toffoli defendeu que os contratos antigos fiquem de fora. Teve o apoio de André Mendonça, Cristiano Zanin, Nunes Marques e Luiz Fux, que alertou para o risco de mensalidades mais caras levarem idosos ao SUS. Gilmar Mendes também apoiou a regra, com ressalvas. Flávio Dino abriu a corrente contrária. Para ele, quem completou 60 anos depois de 2004 estaria protegido, mesmo com o contrato antigo, mas defendeu que a decisão produz efeitos apenas para o futuro, sem ressarcimento dos valores anteriormente pagos. Carmen Lúcia e Edson Fachin seguiram essa divergência. Alexandre de Moraes, que havia pedido mais tempo para analisar o caso, também acompanhou essa interpretação. Ao devolver o processo, ele reafirmou o voto que já havia dado em outro julgamento sobre o mesmo tema.
15: No momento em que a pessoa atingiu 60 anos, o Estatuto do Idoso a protege por força de mandamento constitucional do artigo 230. O contrato com o plano de saúde foi assinado antes. A proteção a partir do momento que ela é considerada idosa. Como discriminar aqueles idosos que já tinham plano de saúde antes daqueles que eventualmente alterem o plano de saúde? A norma é protetiva aos idosos.
14: Para Moraes, o Estatuto é uma lei de ordem pública, ou seja, vale independentemente do que as partes combinaram. Ela existe para igualar os idosos aos demais, já que a Constituição os considera mais vulneráveis na saúde. Como o plano de saúde é um contrato que se renova com o tempo, a proteção surge assim que o cliente completa 60 anos. Como os posicionamentos ficaram divergentes, os ministros não chegaram a uma maioria clara. Na véspera, o Supremo havia recebido uma petição sobre como a decisão poderia valer no tempo. Diante do impasse, o relator Dias Toffoli fez uma sugestão ao presidente da corte, ministro Edson Fachin.
16: Eu sugeriria como relator, senhor presidente, que nós encaminhássemos os dois casos ao NUJOL para que pudesse fazer uma análise de uma solução que pudesse nos auxiliar numa modulação. E talvez nessa modulação nós podemos então ter uma situação dentro de um prazo de 60 dias, uma possibilidade e com a participação da Agência Nacional de Saúde.
14: O núcleo vai estudar a quem a decisão se aplica e a partir de quando, o que os juristas chamam de modulação. A prática importa porque o resultado atinge contratos e operadoras, e a agência reguladora ajudará a medir esses impactos. O Supremo também quer evitar decidir de um modo nesta ação e de outro em um recurso já protocolado sobre o mesmo assunto. Esse outro recurso já tem maioria de 7-2 a favor dos idosos, mas também aguarda o anúncio do resultado. Toffoli disse ainda que pode ajustar o próprio voto e os demais ministros em atividade também podem mudar de posição. O resultado será anunciado somente depois das sugestões do NUJOL. O desafio, segundo os ministros, é preservar a liberdade econômica das empresas sem deixar desprotegidos os idosos, que não podem ficar desamparados no momento mais difícil da vida. Da Rádio Nacional em Brasília, Pedro Lacerda.
17: Unicef lançou nesta quarta-feira um guia com orientações para fazer os serviços públicos chegarem a mais crianças indígenas e quilombolas, grupos que costumam enfrentar grandes barreiras nesse acesso. A publicação traz orientações práticas para ampliar o atendimento em saúde, educação, proteção contra violências, além de distribuição adequada de água e saneamento. De acordo com o Censo 2022, 25% das crianças e adolescentes indígenas não têm acesso adequado à água, enquanto entre crianças e adolescentes brancos, esse percentual é de 2%. Já entre a população quilombola, 90% enfrentam alguma insegurança relacionada ao acesso à água, ao esgotamento sanitário ou à coleta de lixo. Segundo o Unicef, o documento parte da percepção de que oferecer um serviço para toda a população não garante que todas as crianças consigam ter acesso a ele. Essa dificuldade se deve a diversos fatores sociais, como explica Maíra Souza, especialista em desenvolvimento infantil do Unicef e uma das coordenadoras do guia.
18: A gente precisa entender que um serviço existir não significa necessariamente que todas as crianças consigam chegar até eles e nem que ele funcione da mesma forma para todo mundo. Então a gente observa que existe uma série de barreiras concretas para as crianças negras, quilombolas, indígenas, que é desde a distância do posto de saúde ou da escola ou a falta de transporte ou até mesmo barreiras relacionadas ao idioma ou alguma prática relacionada à cultura local, e nada disso pode ser menosprezado.
17: Maíra Souza cita ainda exemplos concretos dessas desigualdades, como o impacto na vacinação de crianças indígenas e quilombolas.
18: Nesses territórios que concentram a maior parte das populações indígenas e quilombolas, por exemplo, é muito comum que a sede das comunidades ainda estejam distantes dos serviços de saúde do município, ou que então falte profissionais preparados para lidar com as especificidades culturais e linguísticas. Esses são alguns obstáculos reais, por exemplo, para vacinar todas as crianças que vivem nesses locais.
17: A proposta do guia considera a inclusão do ODS 18 à Agenda Brasileira dos Objetivos de Desenvolvimento Sustentável, que trata da igualdade étnico-racial. Entre as medidas práticas apontadas no documento estão a definição de estratégias de vacinação com as próprias comunidades atendidas, adaptação de atividades pedagógicas para diferentes atividades, articulação entre escolas, serviços de saúde e assistência social para promover a proteção de meninos e meninas contra a violência, além da maior participação das comunidades indígenas e quilombolas nas decisões sobre o orçamento público. Da Rádio Nacional no Rio de Janeiro, Carolina Pessoa.
13: A AGU, Advocacia Geral da União, pediu que a Polícia Federal apure suposto financiamento internacional à extrema-direita brasileira. A medida foi tomada após o jornal britânico The Guardian publicar reportagem que os Estados Unidos financiaram organizações para promover campanha contra o Supremo Tribunal Federal brasileiro. Segundo o jornal, o Departamento de Estado norte-americano teria destinado $1 milhão do Fundo de Direitos Humanos e Democracia para financiar grupos da sociedade civil que se oporiam à atuação do STF e a uma suposta censura no país. O The Guardian aponta que o governo de Donald Trump teria ainda destinado mais de $170 milhões para financiar a extrema-direita internacional e influenciar a agenda política em diversos países. Pelas redes sociais, o advogado-geral da União, Jorge Messias, afirmou que o fato denunciado pela imprensa internacional é grave e acende um alerta para a soberania brasileira. Ele ainda ressaltou que nenhuma disputa interna justifica subordinar interesses nacionais a governos, partidos ou movimentos estrangeiros. A AGU manifestou preocupação diante do processo eleitoral em curso e de episódios recentes de pressão externa sobre instituições do país. Na avaliação da Advocacia Geral da União, se comprovado o recebimento de capital estrangeiro para a promoção de ataques ordenados e sistemáticos à soberania nacional e ao funcionamento das instituições do país, poderia revelar uma estrutura de ingerência externa em assuntos internos do Estado brasileiro. A AGU pediu a imediata apuração dos fatos pela Polícia Federal, com a identificação dos responsáveis e dos destinatários dos recursos no Brasil. Da Rádio Nacional em Brasília, Gésio Passos.
14: O influenciador e empresário Lito Souza morreu nesta quinta-feira, 1º de outubro, aos 59 anos. Ele enfrentava a doença de Creutzfeldt-Jakob, diagnosticada há menos de 2 meses. A notícia foi dada pela esposa Mila Seidel em um vídeo publicado nas redes sociais. Com 36 anos de carreira na aviação, 27 deles como mecânico de aeronaves, Lito se tornou uma das principais referências do setor no país com o canal Aviões e Músicas, que reúne mais de 3 milhões de inscritos no YouTube. Ficou conhecido pelas saudações aeronáuticas, quando cumprimentava o público e por ajudar muita gente a perder o medo de voar. No vídeo, Mila contou que o marido nasceu no Rio Grande do Norte e cresceu em Santos, São Paulo, onde ainda menino viu os navios atracarem. Foram os aviões, porém, que o levaram mais longe do que ele imaginava. Para ela, Lito cumpriu sua missão.
19: Vivemos entre pontos de partida e de chegada. E assim como nos aeroportos, precisamos aprender a lidar com as despedidas. Só que essa é uma despedida diferente. Um voo para outra rota, outro destino,
20: outro plano. E talvez seja aqui que a gente precise aprender mais uma vez, uma coisa que você nos ensinou o tempo todo, que não precisamos ter medo de voar. Você nos ensinou a olhar para cima.
14: Lito havia descoberto um câncer de próstata no início do ano. Em agosto, veio a confirmação da enfermidade rara, neurodegenerativa e fatal, causada pelo acúmulo de uma proteína anormal no cérebro, o prion. Segundo o Ministério da Saúde, cerca de 90% dos pacientes morrem em até um ano. No Brasil, a notificação é obrigatória desde 2005 e mais de 1.500 casos suspeitos foram registrados até 2021. Em setembro, a Anvisa autorizou, em caráter excepcional, a importação de um remédio experimental testado até então somente em animais. Lito Souza foi a primeira pessoa a recebê-lo. Ele deixa a esposa e o filho, Malone, de 7 anos. Da Rádio Nacional em Brasília, Pedro Lacerda.
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1: Bom dia, bom dia. Tudo certinho contigo? Excelente sábado. Tô na área te acompanhando, sou Silvia Sprenger. E claro, tocando muita música boa pra você, né? Pra isso que eu tô aqui. Hoje abro com Counting Crows.

0: Olha ele aí, Robbie Williams. A gente curtiu o Phil aqui na Mundo Livre, sua atitude sonora. Robbie que tá chegando, né? Pra fazer aí sua apresentação no Brasil. Agora no dia 13 de outubro, única apresentação depois de, gente, 20 anos que o cara não pisava por aqui. Está de volta, estará de volta aí em breve, né? Pra fazer esse show. Tem Mundo Livre Flow chegando, minha gente. Isso aí são 10 sons na sequência. Eu vou abrir com White Stripes já já.
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0: Sim, sim, foram 10 sons na sequência aqui no nosso Mundo Livre Flow, na Mundo Livre, sua atitude sonora, e a gente curtiu aí fechando Oingo Boingo, Just Another Day. Ainda tivemos os Strokes também com Reptilia. Temos mais edições do Flow na programação, não vá perder, sempre trazendo 10 sons na sequência pra você. E claro que eu já volto, né? Vou trazer Coldplay aí pra abrir nossa próxima sequência.
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0: Bom dia, já tô de volta por aqui, sou a Silvia Sprenger te acompanhando nessa manhã de sábado. Bora juntos para mais uma sequência? Tá demais, viu? Vou abrir com Coldplay, Yellow.

0: Aí, Gwen Stefani, sua trupe, ouvimos No Doubt, Just a Girl, aqui no Mundo Livre, sua atitude sonora, ainda o Barão Vermelho, Beth Balanço. E seguimos por aqui nessa manhã de sábado, sempre com muita música boa. Vou abrir a nossa próxima sequência com Pearl Jam, e tem muito mais, hein?
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0: Olha ele aí que já está bem acordadinho agora, né? Tô falando do Billy Joe Armstrong, do Green Day. A gente curtiu Welcome to Paradise aqui na Mundo Livre. E sim, né? Billy Joe já está bem acordadinho. Afinal, hoje já é dia 3 de outubro, né? E ele sempre pede, né, para que a gente o acorde quando setembro acabar. É isso aí então, Billy Joe, tamo junto. Já já tem Radiohead chegando aqui na Mundo Livre, vê se não perde.
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0: Bom demais, Red Hot Chili Peppers, na Mundo Livre, sua atitude sonora, Around the World. E antes, a nova do Evanescence, Who We Will Follow. Essa que tá no novíssimo trabalho aí da banda, o Sanctuary, que foi lançado em junho, né? Sexto álbum aí da banda. Já tô voltando pra trazer Blind Melon e tem muito mais nessa nossa manhã de sábado.
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0: Já tô de volta, bom dia, excelente sábado pra você que me acompanha aqui na Mundo Livre. Sou Silvia Sprenger e agora trago Blind Melon, No Rain.

0: Mundo Livre, sua atitude sonora, Morrissey é o nome dele, Sweathead, primeiro single aí da carreira solo, né, do Morrissey, depois da trajetória dele nos Smiths, né, foi lançado em 1988 aí esse som, né, grande sucesso dele, que fala sobre a dificuldade de se desligar de um relacionamento que terminou e tem aquela mistura, né, de saudade, de ressentimento também, muitas músicas que falam sobre isso, não é não, gente?
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0: Mundo Livre, sua atitude sonora. Panic at the Disco com I Write Sims, Not Tragedies. Essa que foi uma composição, é uma composição, não é? Do Ryan Ross, que é o guitarrista principal, letrista da banda também. E tá no disco de estreia dos caras, viu? Chegaram já com os dois pés na porta, né? Trazendo um mega sucesso já aí de 2005, essa música. Já tô voltando, vou trazer o que que temos. Ozzy Osbourne, minha gente, se prepare então, porque o cara merece, né? É hora do Ozzy, hora do Ozão, como diz nosso ouvinte Jujayak. Então não perca.
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0: Mundo Livre, sua atitude sonora, Maroon 5, This Love. Uma música inspirada, gente, numa situação real aí do Adam Levine. Ele escreveu essa música após o término de um relacionamento. Aliás, mais cedo eu falei, né, de uma outra música sobre isso. Tem várias, né, sobre isso, inclusive, sempre no nosso repertório, né? David Bowie também passou por aqui te convidando para dançar Let's Dance. Claro que você não recusou um convite camaleônico, não é não? Já volto trazendo Depeche Mode.
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0: Bom dia, tudo certinho contigo? Tô na área, sou Silvia Sprenger, trazendo mais uma sequência. Só tem música boa por aqui, hein? Abrindo com Depeche Mode, Strange Love.

0: Alanis Morissette na Mundo Livre, sua atitude sonora, You Oughta Know. Grande sucesso, marca registrada da Alanis, né? Talvez o som mais emblemático e da trajetória dela. E olha que ela tem muita coisa, né? Música que já foi cantada pela Beyoncé, pela Britney Spears também em shows. E sabe que aqui no Brasil ganhou uma versão, né? Da cantora Dani Carlos em 2003, inclusive cantada em inglês mesmo. Vou fazer um intervalinho agora, muito rápido, e já volto com Smashing Pumpkins.
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0: Mundo Livre, sua atitude sonora, Collective Soul, Shine. Também Arctic Monkeys, Do I Wanna Know. Gente boa, se prepara pro treino, hein? Tá quase chegando a hora do Rock and Run. A partir das 10 da manhã, você não pode perder. Tem muita música boa pra você se exercitar junto comigo. E também vamos conhecer a Andressa Barberini, professora de Educação Física, que depois que se tornou mãe, sentiu aí a dificuldade, né, de manter os treinos em dia. E aí percebeu uma oportunidade de negócio, viu? Ela criou um programa de treinos para as mães se movimentarem sem precisar ir para academia. Você conhece a história inspiradora dela daqui a pouco aqui no Rock and Run. Mas antes do Rock and Run, volto com Michael Jackson aí na próxima sequência.
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4: Aqui é Silvia Sprenger e esse é Rock and Run. Você sabe como regular a altura do selim da sua bike? Para ajustá-lo, sente-se sobre o selim, apoie os calcanhares sobre os pedais e pedale para trás, utilizando os calcanhares. Quando o pé estiver mais distante do selim, ou seja, para baixo, a perna deve estar totalmente esticada. Lembre-se sempre que é muito importante prestar atenção nesse detalhe, porque se o selim estiver muito baixo, você vai sentir dores nos joelhos, na lombar, nos glúteos e no quadril. Por outro lado, se estiver muito alto, quem irá sofrer, além da sua lombar, é a tíbia.
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0: Aí sim, hein? R.E.M. fechando mais uma sequência aqui na Mundo Livre com The One I Love, também Goo Goo Dolls, Iris. E chegou a hora, Rock'n'Roll tá chegando sim, com muita música boa pra você fazer seu treino. E nosso papo super legal com a Andressa Barberini, ela que sentiu na pele a dificuldade de manter os treinos aí, né? Depois que se tornou mãe e criou um programa de treinos especial aí para as mamães se movimentarem. É já já no nosso Rock'n'Roll, vê se não perde.
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Bom dia, excelente manhã de sabadão para você que tá comigo aqui nas ondas sonoras da Mundo Livre FM. Sou Silvia Sprenger, abrindo mais uma edição do nosso Rock and Run, aquele programa que coloca você aí para se mexer. Então, bora treinar comigo, independente de qual é o seu exercício. Bora se movimentar, porque tem muita música boa hoje por aqui no programa. E também, olha só que legal o nosso papo. A gente vai conhecer hoje a Andressa Barberini, ela que é professora de educação física, que depois que se tornou mãe, sentiu na pele a dificuldade de manter os treinos em dia. E aí ela percebeu uma oportunidade de negócio, gente. Ela criou um programa de treinos para as mães se movimentarem sem precisar ir para a academia. Não perca, tá? Esse papo é já no segundo bloco aqui do nosso Rock and Run. E a gente abre o programa de hoje, você sabe, né? Com aquele som sempre mais leve, né? Para hoje eu escolhi essa que é boa demais, hein? Do Last Shadow Puppets, abrindo o nosso Rock and Run com Dracula Thief. Bora!

Bom demais, desatamos aqui no nosso Rock and Roll de hoje com Valerie. Ainda rolou Social Distortion e sua versão muito legal para Wicked Game do Chris Isaak. Joe Bonamassa com Drive. E Last Shadow Puppets abriu para nós o programa com Dracula Thief. Primeira sequência veio mais light, com aqueles sons para você esquentando o corpo, né? Já já teremos Creedence chegando já com um som mais agitado para você e por aí segue, tá? E claro, já depois do intervalo, nosso papo com a Andressa Barberini. Ela, que é profissional da área de educação física, depois que se tornou mãe, viu a dificuldade, né, de manter os treinos em dia e acabou criando um negócio bem interessante voltado aí para as mães. Já já se conhece a história dela aqui no Rock'n'Run.

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12: Muito bem, estamos de volta com o Rock and Run aqui na Mundo Livre FM. Ela é professora de educação física e depois que virou mãe, sentiu na pele a dificuldade de manter os treinos em dia e acabou criando aí um programa de treinos para as mamães se movimentarem e olha que legal, sem precisar ir para academia, hein? Bora conhecer no Rock and Roll de hoje a Andressa Barberini. Bom dia, Andressa, tudo bem?
13: Bom dia, tudo ótimo.
12: Prazer ter você aqui com a gente, Andressa.
13: Igualmente.
12: Andressa, é isso mesmo que eu falei? Foi baseada aí na tua realidade que você viu que podia ajudar outras mamães?
13: Sim. Então, eu antes, né, de me tornar mãe, já era personal trainer há mais de 10 anos. Trabalhava ali no ambiente de academia. E aí, decidi ser mãe, tive os filhos. E aí, senti na pele essa dificuldade, né, com a rotina. Uhum. E com a organização da parte dos treinos. Então, eu comecei a treinar em casa.
12: Uhum.
13: E aí, o fato de treinar em casa, ter o resultado, eu me coloquei no lugar delas. Eu falei, poxa, acho que tem algumas mamães que precisariam de uma treinadora que pudesse auxiliá-las. E aí, eu não voltei pra academia depois disso, né? Uhum. Finalizei meus atendimentos, assim, como personal trainer presencial. E aí, fui pro online. E aí, a gente já está aí há 9 anos com o nosso projeto aí. Nas redes sociais.
12: Que bacana, e acaba sendo também um case de empreendedorismo, né? Porque você acabou criando ali uma oportunidade com base na tua própria experiência, né? Criando oportunidade não, né? Vendo que existia essa oportunidade, um gap gigante aí, né? E Andressa, me conta, quais são as maiores dificuldades que as mães encontram, então? Imagino que a primeira seja a falta de tempo, né? Porque é uma loucura.
13: Sim, essa é a principal dificuldade. E aí, o que acontece? Elas não se colocam como prioridade.
12: Uhum.
13: Então, geralmente vem assim, ó, os filhos, a casa, o marido, o trabalho. E aí, quando ela se vê, ela não tem esse tempo para cuidar dela.
12: Uhum.
13: Então, justamente a minha missão, assim, eu coloco para elas que elas precisam organizar esse tempo, porque elas têm que vir primeiro, né? Porque se a mãe treina, se a mãe se cuida, ela tem mais energia, mais disposição para cuidar de todo o resto.
12: Uhum.
13: Né? Mas a principal dificuldade é essa falta de tempo para elas.
12: Uhum. E essa questão de treinar em casa, né? Porque a dificuldade também, muitas vezes, é deixar a criançada pequenininha. Não tem como, né?
13: É.
12: Dá para treinar em casa e bem?
13: Sim. Então, essa era uma dúvida que eu tinha também antes de começar. Eu falava, nossa, mas será que elas vão ter resultado treinando em casa, à distância, e as crianças e tal? E aí, com o tempo, eu percebi que é possível e é bem melhor para elas, né? Porque elas, às vezes, acham que precisam ir para academia, só que ela não tem esse tempo. Ela teria que ter muito, sei lá, 1 ou 2 horas para poder ir à academia, fazer o treino, voltar para casa. Às vezes, não tem com quem deixar essa criança.
12: Uhum.
13: Então, quando ela tá em casa, às vezes, ela faz ali um treino de 20, no máximo 30 minutinhos. a criança tá ali, às vezes, assistindo um desenho e tudo mais, e ela consegue daí organizar essa rotina e ela vê que é possível fazer.
12: Olha só que legal. E também, eu tava pensando aqui, dá pra até talvez usar a criançada junto ali no treino, né? Pra elas fazerem uma coisa meio lúdica. E que tal usar a criança de peso? Rola também?
13: Acontece. Muitas vezes elas até me mandam vídeo, assim, né? Porque às vezes a gente vai fazer, sei lá, um agachamento. Uhum. E aí elas colocam a criança, assim, né? Presa aqui nas costas e fazem a série de agachamentos. As crianças se divertem, né? As mamães, né, vão utilizando elas realmente ali, né, no exercício. As crianças já, eu acredito que também vão crescendo com esse sentimento do tipo, nossa, minha mãe tá treinando, minha mãe tá se cuidando.
12: Olha,
13: né,
12: só.
13: Isso também serve de inspiração pros pequenininhos, assim,
12: já,
13: né?
12: Vai ser servindo assim de incentivo, né? Eu também tenho que fazer, tenho que me movimentar, né? Que legal. Então, os treinos em casa funcionam. Mas daí, como é que as mães treinam? Elas usam, a gente já brincou aqui, né? Com o peso da criança. Mas aí, a tua estratégia é trabalhar com o peso do corpo? Como é que funciona?
13: Num primeiro momento, é peso do corpo. Aí, com o tempo, elas vão ganhando condicionamento, igual as pessoas que estão lá no ambiente de academia.
12: Tá.
13: E aí, a gente dá as instruções de usar mini bands, comprar um próprio pezinho, uma caneleira.
12: Uhum.
13: E aí, eu vou avançando esses exercícios com elas para que elas continuem ganhando massa muscular, continuem ganhando condicionamento e que tenham resultado.
12: Uhum, perfeito. E quais são as maiores reclamações que as mães têm em relação ao corpo?
13: A barriga.
12: A barriga em primeiro lugar.
13: Na 100%, assim, das, uhum, reclamações. Se for perguntar para elas o que mais te incomoda no seu corpo hoje, é a barriga que ficou da gravidez.
12: Uhum. E como é que resolve isso, Andressa?
13: Então, quando eu, antes, né, de me tornar especialista em mamães, eu achava que era qualquer exercício também, como treinadora, sabe?
12: Tá.
13: E depois que eu tive os filhos, eu comecei a treinar em casa e eu comecei a fazer aqueles exercícios que eu passava para as minhas alunas.
12: Uhum.
13: E eu olhava, poxa, mas isso aqui não tá dando certo.
12: Uhum.
13: E aí eu fui me especializar na área do treinamento para mamães e aí eu descobri que não é qualquer exercício, que não é fazer um monte de abdominais, que às vezes os abdominais podem piorar a barriga delas.
12: Ah, é?
13: Sim. Uhum. Aí eu fui entender que existe, assim, diástase abdominal, que é uma separação que acontece ali dos músculos da barriga na gravidez, pro,
12: uhum,
13: nenê. É, quando ele tá crescendo, a barriga se afasta dessa musculatura.
12: Sim.
13: E fica um buraco no meio da barriga dessas mulheres. Então a gente precisa de exercícios que são mais específicos para fechar essa diástase antes de querer fazer abdominais. Pranchas, exercícios mais avançados. Então ela tem toda uma base de exercícios que precisam ser feitos, né, para essa região do core, que a gente fala,
12: uhum,
13: que é a região do abdômen, da musculatura aqui das costas, para depois avançar elas, né? Então esse é um cuidado essencial, que às vezes nem na academia vão ter esse cuidado com ela, porque,
12: uhum,
13: o profissional que tá lá, ele deveria ter essa especialização para poder atender.
12: Sim.
13: E a maioria não tem, porque isso de fato é um estudo à parte da educação física.
12: Uhum. E não tem muito tempo que se fala nisso, né? Eu pelo menos não tinha ouvido falar sobre diástase há muito tempo atrás. É uma coisa que me parece ser mais recente. Não que exista, mas que se fale sobre isso, né, Andressa?
13: É, isso realmente foi um movimento que veio bem assim, engraçado que foi junto com a minha fase, assim, que eu tive a maternidade, que eu comecei a estudar sobre, e aí começou a se falar muito sobre, aí veio a rede social e aí expandiu, né?
12: Uhum.
13: É, mas é igual você falou, em torno de uns 12, no máximo 13 anos que as pessoas começaram a conhecer sobre diástase mesmo.
12: E você teve diástase?
13: Tive.
12: E conseguiu resolver sozinha?
13: Isso, então aí isso me motivou também, porque daí o fato de eu tinha 5 centímetros de diástase, que é bastante, assim, na medição, né? E aí, quando eu comecei a fazer os exercícios, diminuiu para 1 centímetro, que é considerado normal. E eu tive um resultado relativamente rápido, assim. Um mês e meio, a minha diástase estava fechada.
12: Uhum.
13: Aí eu falei, nossa, olha que coisa incrível. A gente consegue resolver isso com exercícios, sem precisar de cirurgia.
12: Olha,
13: elas
12: só
13: precisam ter a instrução, né?
12: Uhum.
13: E aí que eu comecei a trabalhar falando sobre isso nas redes sociais. Aí vinha elas dando relato também. Professora, fechou minha diástase e tudo mais. Aí eu me empolguei. E falei assim, então vamos, uhum, trabalhar, né, com esse contexto das mamães e é por aqui que eu vou ficar, né?
12: Uhum. E até para além disso, então, da diástase, né? Seguindo então com as reclamações, falamos da barriguinha, da diástase, que mais que as mamães reclamam bastante?
13: Muita dor nas costas, que, uhum, também tem relação com a diástase e também uma alteração postural que acontece na gravidez, né? Então, quando a barriga vai crescendo, a postura se altera por conta do centro de gravidade. Aí quando o bebê nasce, uma parte da postura volta, mas uma parte que não volta precisa de exercícios específicos também.
12: Uhum.
13: Então a gente tem que colocar o exercício para diástase, o exercício para postura. Elas reclamam muito de escapes de xixi, então vai tossir, vai espirrar,
12: sim,
13: vai dar risada,
12: uhum,
13: vaza xixi. E não é normal. A gente também tem exercícios para recuperar essa musculatura do assoalho pélvico, que ficou fragilizado por conta do nascimento da criança, sabe?
12: Uhum.
13: Então é isso que eu trabalho com elas. É o contexto de recuperar o corpo dessas alterações da gestação, diminuindo diástase, melhorando postura, fortalecendo o assoalho pélvico, mas também combinando o lado estético, né? Porque a barriga também tem gordura. E elas, muitas estão ali acima do peso depois dos filhos. Então a gente vem com outro tipo de exercício que acelera esse metabolismo, que ajuda a ganhar massa muscular, que faz queimar essa gordura.
12: Uhum. E eu sei que você também é adepta da corrida, né? E você acaba também incentivando as tuas alunas em relação à corrida ou outros exercícios aeróbicos também, Andras?
13: Muito, porque assim, o treino em casa, quando ele tá ali bem planejado e entra na rotina dela, ela tem essa consistência, ela vai gerar resultado. Então ela começa a ganhar condicionamento. E elas mesmas falam: ai, professor, antes eu treinava só 3 vezes, agora tô treinando 4, agora tô treinando 5. Aí, como eu gosto de correr, eu mostro muitas vezes eu final de semana correndo, fazendo prova de corrida, aí começa a inspirar. Aí elas, ai, eu vou tentar correr. Aí começam a perceber que o treino em casa também ajuda no condicionamento para uma corrida.
12: Que legal.
13: Então não é incomum, eu tive várias e várias alunas ao longo aí do Brasil inteiro, né? Que começaram a participar de provas de corrida. Tem até uma delas que ganhou até medalha recentemente. E ela nunca imaginou na vida dela que ela tinha um perfil para corrida. E ela conseguiu tudo isso depois de ser mãe.
12: Subiu no pódio, então.
13: Subiu no pódio.
12: Ah, que legal, né? E é bacana isso, né? Porque uma coisa vai incentivando a outra, né? Então, você está fazendo um treino ali em casa, às vezes só para resolver alguma coisa mais pontual, já quer evoluir para uma corrida. E isso também acaba afetando a tua alimentação. Você também quer melhorar a tua alimentação, né, Andressa?
13: Isso, eu sempre deixei claro para elas que só o exercício não vai resolver. Então, até dentro da nossa estrutura, a gente tem uma nutricionista que dá essas orientações. E tem que combinar os dois, não tem como. Então, elas já começam a ter essa melhora da alimentação. E eu falo para elas olharem isso também como um reflexo para os filhos, para a família. Porque a gente tem hoje um problema de obesidade infantil, né? Que a gente também tem que olhar com carinho para isso. E eu falo, mães, vocês são as responsáveis pela casa de vocês. Né? Então a criança não vai lá no mercado comprar coisa errada. Então vocês têm que ter essa responsabilidade. Então começa a mudar em você. Faz essa alimentação ser mais saudável, pensando em você e nos seus filhos. Uhum. E elas mudam muito por conta disso, por conta das crianças. Uhum. Eu acho que isso é muito forte para elas. É mais até do que ela. Entende? Quando eu coloco essa ideia, elas se apegam muito a isso. Uhum. Elas, aqui em casa todo mundo tá melhorando a alimentação. O marido, às vezes, né, de benefício vai emagrecendo também, se ele tá acima do peso e assim vai. Mas a alimentação é a base, tem que vir junto.
12: É, e a mãe é a alma, né? Não adianta, né? Ela que puxa e faz acontecer, não é?
13: Sim.
12: Andressa, que legal, viu? Gostei demais de conversar contigo, já indo pro final aqui do nosso papo. Eu queria pedir para você deixar o teu contato, né? O teu Instagram, que você tem um monte de conteúdos legais ali para as mães, e não só para as mães também, né? Porque não, às vezes tem alguém que tem uma rotina muito puxada e pode também se beneficiar dos treinos, né?
13: Com certeza. Então hoje eu tô nas redes sociais ali no Instagram, né? O arroba Mães Que Treinam é onde vão me localizar.
12: Perfeito. Então, um convite feito aí pra galera ir dar uma olhada lá no conteúdo, né? E se tiver dúvidas, pode falar contigo também.
13: Isso, pode mandar um direct, a gente conversa lá. Sempre é um prazer receber novas pessoas aí que têm interesse em treinos em casa, né? Ou treino específico para as mamães.
12: Maravilha, Andressa. Então, muito obrigada por esse papo que nos inspira em relação à atividade física e ao exercício, mas também, como eu falei, né, nessa questão do empreendedorismo, né, de encontrar uma oportunidade aí. Então, parabéns, viu?
13: Ai, obrigada.
12: Valeu. Muito bom, gente. Hoje conversamos aí com a Andressa Barberini, ela que, né, professora de educação física, contou a história dela aqui, né, depois que virou mãe, sentiu na pele a dificuldade de manter os treinos em dia e criou um programa de treinos aí para as mamães. Muito bacana essa história, né? E agora seguimos falando em coisas bacanas. Trago som bacana para você fazer o seu treino aí no nosso Rock and Roll de hoje. Bora lá!

0: Aí sim, Jefferson Airplane aqui no nosso Rock and Roll de hoje com Somebody to Love. Ainda curtimos juntos o Creedence Clearwater Revival com Up Around the Bend. Esse é o nosso Rock and Roll, botando você aí pra se mexer. Vamos fazer o seguinte, vamos acelerar um pouquinho mais esse treino, vamos pegar mais peso, independente do que você tá treinando aí, bora dar um gás a mais aí, porque nossa última sequência vem daquele jeito que você já sabe, né? Vem agitada.
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0: Muito bem, já tô de volta pro Rock and Run aqui na Mundo Livre FM. Vamos lá pra nossa última sequência. Tá mais agitada, tá? Tem sons mais agitadinhos aí pra você acelerar no seu treino. Antes de apertar o play aqui pro primeiro som dessa sequência, deixa eu te lembrar que o Rock and Run sempre tá disponível em podcast, tá? O programa na íntegra, com as músicas, né? Pra você fazer seu treino a hora, o dia que quiser. E também os nossos papos, né? Pra isso você corre lá no nosso site ou no nosso aplicativo. E na aba podcasts, né, você localiza o Rock and Roll. Todos os programas estão por lá. Esse de hoje vai estar aí no comecinho da semana. Hoje conversamos com a Andressa Barberini, ela que é da área de educação física e depois que se tornou mãe, percebeu uma oportunidade ali, né, para ajudar as mamães a se exercitarem, porque é um corre danado, né, às vezes não dá tempo mesmo. Então esse papo vai estar disponível para você por lá, junto com as músicas, como essa aqui que vai abrir a sequência, gente. Tem novidade por aqui, hein? Europe com a nova The Cult of Ignorance.

0: dia, mais uma das minhas favoritas aí para um treino, hein? Heart, If Looks Could Kill. Antes rolou Gary Oh, com uma que era daqueles comerciais do cigarro Hollywood. Quem lembra, hein, gente? Essa aqui é bem bacana, hein? Get It While You Can. Ainda Moving Pictures, e essa aqui vem da trilha sonora do filme Footloose, Never. E uma nova aí que rolou também com a banda Europe, The Cult of Ignorance. Com essas, então, a gente encerra o Rock and Roll de hoje. Espero que você tenha curtido o programa. E, claro, você pode sempre mandar suas sugestões, tanto de músicas como de pautas. Use o WhatsApp da rádio aí, coloque a hashtag Run, ou então nossas redes sociais, inclusive o Insta do Rock'n'Run, arroba Rock'n'Run Mundo Livre. Por lá eu recebo tudo e, sim, sua sugestão é sempre bem-vinda. Valeu a companhia, tá? Tem mais Rock'n'Run no próximo sábado e euzinha volto amanhã aqui na Mundo Livre. Então, um beijo pra você, bom sábado, bons treinos e boas provas também, hein? Até mais, tchau!
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6: Oiê, muito bom dia, ótimo sábado, bom fim de semana. Por aqui, Flávia Rocha chegando e te acompanho a partir de agora aqui na Mundo. Bora comigo curtir aquela sonzeira bacana pro seu sabadão. Começo com Linkin Park, The Emptiness Machine.

0: Vai no Mundo Livre, Fatboy Slim, The Rockefellers, Kings, Soup Dragons, and Free, Legião Urbana, Tempo Perdido. Fechando minha primeira sequência deste sabadão, 3 de outubro. Ótimo dia pra você, aproveita muito aí o seu fim de semana e, claro, na companhia aqui da Mundo Livre. Agora 11 horas e 16 minutos, te espero já já na volta do break com Red Hot Chili Peppers e outros sons.
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0: Demais, novo som do Green Day, I'm Never Gonna R.I.P. Aliás, isso aí é a faixa título do novo filme, né? A comédia do Green Day, Nimrods, a Green Day Comedy, que fala aí, não é uma cinebiografia da banda exatamente, mas uma comédia sobre três adolescentes que roubam um carro, embarcam em uma viagem caótica pelos Estados Unidos, rumo a Los Angeles, após receberem um falso convite para abrir um show do Green Day. Que tal essa, hein? E quem já viu, hein? Me conta por aqui. Tá disponível já para aluguel ou compra digital em plataformas como Amazon Prime e o Apple TV Plus. Então tá aí, né? Novo filme do Green Day, Nimrods, a Green Day Comedy, e o novo som rolando aqui na programação da Mundo. Agora 11h33, sabadão rolando por aqui. A gente volta já já com mais sonzeira.
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0: na Mundo Livre, Aerosmith, James Garagan. Também rolou a nova do Strokes, Lonely in the Future. Essa faixa aí tá no recém-lançado álbum Reality Awaits. E ainda Capital Inicial e Carlinhos Brown por aqui em Música Urbana. 3 minutinhos pro meio-dia, ótimo sabadão pra você. Já já eu volto com muito mais, bora junto.
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0: Estamos de volta, sabadão 3 de outubro. Flávia Rocha te acompanhando por aqui. Agora tem som do Queen, We Are The Champions.

0: Coisa boa, System of a Down aqui na Mundo Livre, Lonely Day. Também rolou Train, Hey Soul Sister, Stone Temple Pilots, Plush, Lenny Kravitz e ainda Queen. Só pedradas clássicas pra você curtir neste sabadão aqui na Mundo. Falando em clássicos, gente, amanhã, domingão, tem contracapa, né? Às 10 da manhã, e eu já te faço aquele convite esperto pra você botar aí no seu alarme, botar na agenda e não perder o programa de amanhã. A gente vai curtir o álbum Kick do In Excess, lá de 1987, o álbum que fez a banda estourar aí mundialmente com hits como New Sensation, Never Tears Apart, Need You Tonight. Coisa boa, hein? Amanhã no Contracapa às 10 da manhã, claro que eu vou estar te esperando. Agora meio dia 18, bom sabadão, bom fim de semana, já já eu volto.
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0: Mundo Livre, sua atitude sonora com Smiths, Big Mouth, Strikes Again e ainda Rolling Stones. E esse som que é do recente álbum dos caras, Mr. Charm, é o nome da faixa que tá no álbum Foreign Tongues. Essa música que faz uma referência direta a Elon Musk, citando inclusive o empresário aí na letra da música, chamando ele de o magnata louco, o Mad Mogul Mr. Musk. Meio dia e 37 aqui na Mundo Já Já tem Limp Bizkit e a lindíssima Behind Blue Eyes do The Who pra você.
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0: Offspring aqui na Mundo Camarin Play, Spin Doctors, Two Princes, ainda Midnight Oil, The Dead Heart e Rita Lee, Mania de Você. E a sua mania de ouvir a Mundo Livre segue firme e forte, que eu sei, né? Então bora aumentar o volume, a gente vai para aquele break bem rapidão, você vai curtir o seu sabadão por aqui e já já eu volto com mais.
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0: Já de volta, 1h03, Flávia Rocha te acompanhando neste sabadão aqui na Mundo. Bora juntos agora com Blink 182, I Miss You.

0: Mundo Livre, sua atitude sonora, sequência boa demais por aqui, hein? The Killers, When You Were Young, os Paralamas do Sucesso, Meu Erro, também Depeche Mode, Personal Jesus, e ainda curtimos Eric Clapton, Change the World. 1h21, bom sabadão pra você. Já já tem o nosso Mundo Livre Flow por aqui, com 10 sons direto.
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0: Neil Young aqui na Mundo Livre, Rocking in the Free World. A gente chama esse som aí de o hino da Mundo Livre. Também rolou o Fastball The Way, Redbone, Come On, Get Your Love e Soulja de Ferreiro, Time Won't Wait. Agora 1:41, esse é o nosso flow com 10 sons direto. Curtimos essa primeira metadinha dessa edição. Bora seguir com clássica do Queen Radio Gaga.
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Mundo Livre, sua atitude sonora com Ramones, I Wanna Be Your Boyfriend, fechando essa edição do Mundo Livre Flow, que trouxe 10 sons direto. Você também curtiu Ira, O Amor Também Faz Errar, Beatles, Love Me Do e Madonna, Material Girl. Duas em ponto, ainda hoje tem mais duas edições, tá? No Mundo Livre Flow, com 10 sons sem intervalos, pra você curtir aqui na Mundo. Bora, já tem mais. De Brandon, boy.

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1: Aqui é Silvia Sprenger e esse é Rock and Run. Você sabe como regular a altura do selim da sua bike? Para ajustá-lo, sente-se sobre o selim, apoie os calcanhares sobre os pedais e pedale para trás, utilizando os calcanhares. Quando o pé estiver mais distante do selim, ou seja, para baixo, a perna deve estar totalmente esticada. Lembre-se sempre que é muito importante prestar atenção nesse detalhe, porque se o selim estiver muito baixo, você vai sentir dores nos joelhos, na lombar, nos glúteos e no quadril. Por outro lado, se estiver muito alto, quem irá sofrer, além da sua lombar, é a tíbia.
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3: Sim, já tô de volta, 2:02. Bom sabadão, bom fim de semana. Bora seguir com clássica Led Zeppelin. Aumenta o volume.

0: Aí a clássica do The Verve na Mundo Livre, Bittersweet Symphony, canção que tá no álbum Urban Hymns, que recentemente foi tema do Contracapa. Esse programa já tá disponível lá na página podcasts do site mundolivrefm.com.br e você também pode acessar pelo aplicativo, tá? E lembrando, amanhã, domingão, às 10 da manhã, tem mais uma edição e a gente vai curtir amanhã o álbum Kick do Inexus no Contracapa, às 10 da manhã. Agora 2 horas e 20 minutos, já tem Red Hot por aqui.
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0: Só clássicos aqui da Mundo Livre, em essa sequência que fechou com Man at Work, Overkill, também 3 Days Grace, I Hate Everything About You, Pearl Jam, Alive e ainda Red Hot Chili Peppers, Californication, agora 2h38.
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0: Mundo Livre em sua atitude sonora com Electric Light Orchestra, Rock and Roll is King. Nenhum de nós, Camila. Fechando meu horário neste sabadão 3 de outubro. Eu, Flávia Rocha, tô indo nessa, agradeço pela companhia. E amanhã a gente se encontra por aqui, tá? Às 10 da manhã com o nosso Contra Capa. Vai rolar Inexus e o álbum Kick. Um minutinho pras três, bom sabadão pra você. Aproveita muito o seu fim de semana. E eu te deixo agora com Diana Vieira. Se cuida, fica bem. Tchau, tchau. 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
0: Olá, uma excelente tarde, bom sábado 3 de outubro para você que está comigo, Diana Vieira. Tô chegando para te fazer companhia e seguimos juntos até às 7. Bora de Iron Maiden, abrindo por aqui com Wasting Love.

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0: E essa é a sua atitude sonora. Você curtiu Kiss, Sure Know Something? Detonautas, vamos viver. Primeiras do meu horário de hoje, na volta desse break, tem Mundo Livre Flow chegando aí com 10 sons direto. Vem comigo.
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0: essa é a Mundo Livre, sua atitude sonora. Você curtiu Edward Sharp and the Magnetic Zeros, Home. Essa música tem uma energia boa demais, né? Ainda rolou In Excess com Disappear e Fleetwood Mac com aquele clássico The Chain. Muito bom, esse é o nosso Flow 10 Sons Direto. Excelente tarde, bom sábado pra você, que agora curte junto comigo o som dos Smiths.
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0: Mundo Livre, sua atitude sonora. Pra fechar essa edição do Flow, você curtiu Faith No More com Falling to Pieces e The Wonders, That Thing You Do. Ainda rolou Billy Idol trazendo White Wedding, sonzeira. Muito bom, minha gente. Próximo Flow, hoje, 7 da noite, né? Já sabe, são várias edições espalhadas na programação, sempre com 10 sons direto. E eu volto, hein? Segura aí que o break não demora.
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0: Já estamos de volta. Excelente sabadão, 3 de outubro. Eu sou Diana Vieira, sua companheira por aqui até às 7. Bora curtir um som dos Stones, dando a largada nessa hora. Start Me Up.

0: Livre, isso, atitude sonora. E aí, coisa linda, Yes, Owner of a Lonely Heart, para fechar esse bloco da programação. Minha gente, recado, hein? 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E a boa música segue na sua tarde. Eu volto já trazendo Strokes.
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0: Mundo Livre, sua atitude sonora. Som do King, Is It Any Wonder? E Queen e David Bowie, Under Pressure. Boa tarde pra você, bom sábado. Segura aí que a gente volta já já com muito mais.
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0: Mara, e aí a sensação do momento no pop rock, Somber, Back to Friends. Ainda tivemos B-52s com Legal Tender, pra fechar essa hora de programação. 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Aliás, pelo app, tá valendo guitarra autografada pelo Barão Vermelho, confere por lá. Voltamos ainda com muito mais.
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0: E voltamos, excelente tarde, bom sabadão, Diana Vieira contigo ainda até às 7 da noite. Bora que abrindo esse bloco, chega por aqui Foo Fighters, My Hero.

0: Mundo Livre e sua atitude sonora. Você ouviu Roxette, The Look, The Farm, All Together Now. E seguimos, hein? Agora tá chegando aí Ramones depois desse break.
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0: Mundo Livre, sua atitude sonora, Ahá, Take On Me e Pitty, trazendo aí lançamento recente na programação Sobremesa. Lembrando, o álbum, né, inteirinho da Pitty, auto-intitulado, chega no dia 16 de outubro, já estamos naquela expectativa. Voltando, eu trago ainda Joe e Green Day na programação.
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0: Mundo Livre, sua atitude sonora, Green Day, She e com You Too, New Year's Day. Minha gente, eu, Diana Vieira, te espero com a minha derradeira horinha. Sim, tá chegando a minha última hora de programação neste sábado e caprichada, hein? Vou trazer pra você som do Pink Floyd, vai rolar também Titãs e muito mais. Fica ligado.
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0: E essa é a Mundo Livre, sua atitude sonora, sonzeira do Pink Floyd, Money, e ainda com os Beatles, Eleanor Rigby. Voltamos já, trazendo ainda The Police.
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0: Mundo Livre, sua atitude sonora, In Excess, Need You Tonight. E ainda você ouviu de Ferreiro com Fim do Mundo. Minha gente, está chegando aí minha última sequência de hoje, então aproveito para te dar um último recado. 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Para isso você tem que fazer o seu login e depois fica de ouvidos colados aqui na programação e sempre que rolar som do Barão, você deixa o seu like. Na volta, eu trago Kiss.
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0: melhor banda de todos os tempos, Van Halen, Jump. Eu sou Diana Vieira, me despeço por hoje, amanhã tem mais e eu chego a partir das 3 da tarde. Agora você fica aí com Renan Zamilian, ele dá sequência à nossa programação noturna, começando com Flow e 10 sons direto, aproveita.
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2: Olá, salve ouvinte Mundo Livre, excelente sábado pra você conectado aqui nas ondas sonoras da sua rádio de atitude. Eu, Renan Zamilian, tô chegando pra te fazer companhia até a meia-noite e bora de flow, 10 sons diretos sem intervalo. 10, 9, 8,
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0: Mundo Livre, sua atitude sonora. Tá no ar a minha edição do Flow deste sábado, hoje 3 de outubro. Sejam todos bem-vindos a outubro. E por aqui na parte 1 já ouvimos som do The Hives, Hate to Say I Told You So. Antes, System of a Down com Chop Suey. Teve The Neighborhood também com Sweater Weather. Detonautas, Rádio Love Nacional. E abrimos a sequência com Oasis, Wonderwall. Chegando agora pra você tem som do Bon Jovi, You Give Love a Bad Name.
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1: Bom demais, fechando a última edição do Mundo Livre Flow, sempre os 10 sons diretos, sem intervalo. E por aqui a gente ouviu Arctic Monkeys, Red Light Indicates Doors Are Secured. Ainda rolou o som do Blink-182, I Really Wish I Hated You. Teve Linkin Park com In The End e o Charlie Brown Jr., Uma Criança com o Seu Olhar. É isso aí, amanhã tem mais Mundo Livre Flow pra você ao longo da programação. Uma edição de manhã, 2 da tarde e abrindo meu horário às 7 da noite, a edição noturna. Olha só, intervalo rapidinho na sequência e depois mais atitude sonora por aqui.
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0: Mundo Livre, sua rádio de atitude sonora. Tá aí os caras do Greta Van Fleet. Ouvimos por aqui Só You Stand, música novinha do trabalho mais recente aí dos músicos americanos. E antes teve o Queen com a ópera rock Somebody to Love, que todo mundo adora. Tô certo? Seguinte, daqui a pouquinho, depois do intervalo, tô de novo por aqui abrindo mais uma hora do nosso encontro deste sábado, hoje 3 de outubro. Bora juntos curtir muita música boa aqui nas ondas da Mundo Livre, beleza? Eu volto com o som do Audioslave.
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0: Seguimos em frente com o encontro deste sábado, 3 de outubro. Eu, Renan Zamilian, trazendo para você Like a Stone, som do Audioslave.

0: Acompanhe agora em rede nacional de rádio e televisão o pronunciamento do excelentíssimo senhor presidente do Tribunal Superior Eleitoral, ministro Cássio Nunes Marques.
1: Boa noite, cidadãs e cidadãos brasileiros. Amanhã, todos nós temos o mesmo compromisso: escolher as candidaturas que julgamos mais aptas para comandar os destinos do nosso país. Nestas eleições, teremos 5 cargos em disputa e 6 votos a serem registrados na urna. Acompanhem comigo. Primeiro, deputado federal, são 4 números. Depois, deputado estadual, com 5. Em seguida, o primeiro nome ao Senado. Na sequência, a indicação para a segunda vaga ao cargo de senador, ambos com 3 números. Finalmente, com 2 números, escolheremos quem ocupará os cargos de governador, presidente da República e seus vices, nessa ordem. Já deu para perceber que memorizar tanta informação não é uma tarefa fácil. A Justiça Eleitoral recomenda que você, antes de ir à sessão de votação, anote em um papel os nomes e os números das suas candidaturas escolhidas. No site do TSE e de cada TRE, existe um modelo de cola eleitoral. Basta imprimir. Para facilitar, acesse o QR Code na tela. Você também pode fazer a sua como achar melhor. O importante é lembrar de levar. Essa atitude simples garante a certeza do voto e ajuda a diminuir o tempo de votação. É importante lembrar que nenhum tipo de aparelho eletrônico pode ser levado para a cabine, inclusive o celular. Isso porque nossa Constituição estabelece que o voto é direto, secreto e tem valor igual para todos. Da mesma forma, é mandamento constitucional levar cada brasileira e cada brasileiro até a urna. Nesse sentido, instituímos de maneira inédita o programa Seu Voto Importa, que buscará em casa pessoas com deficiência ou mobilidade reduzida e as que vivem em comunidades remotas, incluídos os povos indígenas, os quilombolas e as comunidades tradicionais que já se cadastraram. Também investimos na qualidade das informações dirigidas à cidadã e ao cidadão. Formulamos um manual para o eleitor e o traduzimos para várias línguas indígenas. Isso porque tenho a convicção de que você, eleitora ou eleitor, deve estar no centro da atenção da Justiça Eleitoral. Trabalhamos todos os dias para cumprir essa missão. O voto é direito fundamental e o principal instrumento de participação na vida pública. Por meio dele, cada cidadã e cada cidadão dá a sua contribuição para definir os rumos do país. Lembre-se, a decisão pertence exclusivamente a quem vota. A urna eletrônica, que há 30 anos integra a experiência democrática brasileira, garantirá mais uma vez esse direito. Nosso sistema de votação, que se atualiza a cada pleito, reúne mecanismos de segurança, transparência e auditabilidade únicos no mundo. Nestas eleições, convidaremos os últimos 2 eleitores aptos a votar em cada sessão eleitoral do país para acompanhar o encerramento do processo de votação. A ele será entregue um boletim de urna com todos os votos registrados na sessão. O documento traz um QR Code que permite a comprovação do resultado por meio do aplicativo BU na mão. Faço agora um chamamento às candidatas, aos candidatos e seus apoiadores. Amanhã é o dia da liberdade do voto. Ameaças, assédio ou tentativa de interferência na vontade do eleitor, em qualquer de suas formas, serão prontamente reprimidas. Peço ainda o compromisso de todas as brasileiras e de todos os brasileiros com a qualidade das informações que circulam neste momento. Em caso de dúvida, recorram aos canais oficiais da Justiça Eleitoral. Checar antes de compartilhar é uma atitude simples e eficaz e que está ao alcance de todos. Registro agora meu agradecimento ao empenho das magistradas e dos magistrados, das promotoras e dos promotores, das servidoras e dos servidores da Justiça Eleitoral durante todo esse período, e especialmente das mesárias e dos mesários que voluntariamente dedicarão o seu domingo à democracia. A você, eleitora e eleitor, reitero o convite para comparecer amanhã à sua sessão de votação com o seu documento de identificação com foto e a cola eleitoral de papel preenchida. A Justiça Eleitoral estará pronta para receber você. Vote, exerça seu direito. Muito obrigado e excelentes eleições a todos.
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0: Mundo Livre, sua atitude sonora. Tá aí, sonzeira do AC/DC, Thunderstruck. E ainda as guitarras incendiárias e marcantes do Santana, trazendo Smooth aqui pro nosso sábado. Depois do intervalo tem Dexter and the Moonrocks e muito mais, então não sai daí.
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1: Renan, boa noite para você e para o ouvinte Mundo Livre. O ministro Floriano de Azevedo Marques, do Tribunal Superior Eleitoral, barrou há pouco, agora, neste sábado, a candidatura de Deltan Dallagnol do Novo ao Senado pelo Paraná. A decisão foi tomada na véspera do primeiro turno e reverte o aval dado pelo Tribunal Regional Eleitoral do Paraná, o TRE, ao ex-procurador da Lava Jato. Floriano também determinou que os votos dados a Deltan sejam considerados nulos na apuração deste domingo. O ministro mandou o TRE alterar imediatamente a situação da candidatura para indeferida e afirmou que a ordem vale mesmo que não haja tempo para uma mudança técnica nos sistemas antes da votação. Essa decisão foi tomada de forma monocrática e vai ser submetida posteriormente ao plenário do TSE. Floriano de Azevedo Marques atendeu a um recurso da coligação Paraná para Todos, que apoia Requião Filho do PDT ao governo do estado. O grupo questionava a decisão da Justiça Eleitoral que havia autorizado Deltan a disputar a eleição. O ministro entendeu que o Tribunal Paranaense não apresentou fatos novos capazes de afastar a conclusão adotada pelo próprio TSE em 2023, quando Deltan perdeu o mandato de deputado federal. Renan, e agora a disputa pelo governo do Paraná? A pesquisa Quest, divulgada há pouco, véspera do primeiro turno, mostra como está a disputa pelo governo do estado. Sérgio Moro, do PL, aparece à frente com 43% dos votos válidos. Sandro Alex, do PSD, tem 29%. Requião Filho, do PDT, aparece com 27%. Luiz França, do Missão, tem 1%. Adriano Funileiro, do PCO, Alexandre Salomão, do Mobiliza, e Samuel de Matos, do PSTU, aparecem com 0%. Tainá Miessa, da Unidade Popular, também tem 0%. E agora, a disputa pela presidência da República. A pesquisa Quest, divulgada neste sábado, mostra como está a disputa na véspera do primeiro turno. O levantamento aponta empate técnico e provável segundo turno entre Lula, do PT, e Flávio Bolsonaro, do PL. Lula aparece com 46% e Flávio Bolsonaro com 45%. O escritor Augusto Cury, do Avante, tem 3%. Renan Santos, do Missão, 3%. Ronaldo Caiado, do PSD, 3%. Clariana Abarão, do DC, Edmilson Costa, do PCB, Ertis Dias, do PSTU, Leonardo Avalanche, do PRTB, Romeu Zema, do Novo, Samara Martins, da UP, Rui Costa Pimenta, do PCO, e veterinário Wilson Grassi, do Democrata, aparecem com 0%. Renan, e eu reforço a notícia de momento nesta véspera de eleições em todo o Brasil, que o ministro Floriano de Azevedo Marques, do Tribunal Superior Eleitoral, barrou neste sábado a candidatura de Deltan Dallagnol do Novo ao Senado pelo Paraná. 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